0: plataformas de aposta replicam de forma ainda mais agressiva a mesma lógica de exploração comercial que a gente vê nas redes sociais hoje, que é baseada em desenho viciante, recompensa variável, gamificação e muitas vezes o uso de crianças como vetor de marketing. O uso de influenciadores mirins de até 6 anos de idade.
1: Os participantes da reunião também apresentaram como sugestão a proibição das plataformas de jogos online no país.

0: estudadas pelo governo e servirão de base para as políticas de regulamentação das BETs no país. Reportagem Graziele Bezerra.
1: O produto interno bruto brasileiro cresceu 0,5%.
2: O indicador mede o valor de todos os bens e serviços produzidos pelo país.
1: O produto interno bruto, PIB, que mede a soma de todos os bens e serviços produzidos no país, cresceu 0,5% no segundo trimestre de 2026. Os dados são do Instituto Brasileiro de Geografia e Estatística, IBGE. Foram movimentados 3 trilhões e 400 bilhões de reais no segundo trimestre. O principal crescimento foi no setor agropecuário, impulsionado pelo desempenho da pecuária e da produção de alimentos como café e soja. O coordenador de contas nacionais do IBGE, Ricardo Moraes, detalha os setores que tiveram destaque.
3: O produto interno bruto cresceu 0,5% no segundo trimestre em relação ao primeiro trimestre de 2026. Na série com ajuste sazonal, os maiores destaques foram a extrativa mineral, com crescimento de 3,4%, a agropecuária, com 2,8%, e os serviços de informação e comunicação, com crescimento de 2,1%.
1: Entre os demais setores que apresentaram resultados positivos, o setor de serviços cresceu 0,2% e a indústria avançou 0,1% na comparação com o trimestre anterior. A economista Maria de Lourdes Molo explica o que significa esse índice.
4: E é o valor total da produção de bens e serviços finais que são obtidos pelo país em território nacional em determinado período de tempo, geralmente um ano. Em geral, a produção é medida em unidades monetárias. Ele representa tudo que a economia produz, que para essa produção existem empregos, existem salários, existem lucros. As rendas das pessoas são geradas a partir da geração desse produto.
1: Também foi registrado o crescimento do PIB em relação ao ano passado. Na comparação com o segundo trimestre de 2025, o índice teve alta de 2%. Reportagem Márcia Fernandes.
5: A implantação da reforma tributária está dando mais um passo.
2: A partir de hoje, pequenas empresas devem optar pelo Simples Nacional e a forma de recolhimento do IBS e da CBS em 2027.
5: O prazo vai até 30 de setembro.
6: Micro e pequenas empresas enquadradas no Simples Nacional terão uma nova decisão tributária para tomar ainda em 2026. Entre os dias 1º e 30 de setembro, elas poderão optar como irão recolher o imposto sobre bens e serviços e a contribuição sobre bens e serviços no primeiro semestre de 2027. Pela nova regulamentação, as empresas poderão continuar recolhendo o IBS e o CBS dentro da guia única do Simples Nacional, ou optar pelo chamado regime regular, no qual os dois tributos serão calculados e pagos separadamente. A escolha pelo regime regular não significa sair do Simples Nacional. A empresa continuará no regime simplificado para os demais tributos, mas seguirá regras próprias para calcular e pagar o IBS e CBS. A microempresária do ramo de alimentação do Rio Grande do Sul, Carolina Kader, disse que ainda não fez a opção, mas vai decidir com o seu contador a melhor opção.
7: Eu acho que para isso a gente tem que ter, enquanto empresário, orientação contábil, assim, né? Para poder fazer essa escolha e optar pela melhor forma de fazer essa declaração tributária.
6: O contador Reginaldo Moraes da Silva destaca a importância dessa opção.
8: O IBS, o CBS, ele vem com a reforma tributária, tá? Está mudando dois impostos, o PIS e o COFINS. Eles deixarão de existir num processo de transição a partir do ano que vem. E aí, o que acontece? Com essa mudança, o IBS e o CBS, que é o IBS, que é o de serviço, e o CBS, que é o de comércio, basicamente, né? A gente vai conseguir aproveitar crédito dos nossos fornecedores.
6: As empresas que fazem parte do Simples Nacional continuarão enquadradas automaticamente. Reportagem Cleide Lopes.
5: Para o empresário individual, não mudou o prazo. O período de solicitação de opção para se tornar ou permanecer sendo MEI permanece em janeiro.
2: E se você

0: tem dúvidas, acesse ainda o site gov.br/receitafederal.
1: E uma dica, no YouTube da Receita tem um vídeo que pode ajudar o pequeno empresário na hora da escolha.
0: Empresas brasileiras que tiveram as exportações afetadas pelas novas tarifas dos Estados Unidos podem ter mais tempo para cumprir compromissos tributários.
1: O Ministério do Desenvolvimento, Indústria, Comércio e Serviços regulamentou a prorrogação por mais um ano do chamado drawback suspensão.
0: O regime suspende o pagamento de tributos na compra ou importação de insumos usados na produção de bens destinados à exportação.
1: Na prática, a empresa assume o compromisso de exportar o produto dentro de um prazo determinado. E é justamente esse prazo que poderá ser ampliado.
0: Só no mês de julho, a aviação civil brasileira registrou quase 12 milhões de viajantes em voos nacionais e internacionais.
1: Desse total, cerca de 9 milhões e 100 mil foram em voos domésticos, um crescimento de 1,9% em relação ao mesmo período do ano passado.
0: E é nesse cenário, com tanta gente viajando para dentro e fora do país, que foi lançada a campanha para alertar passageiros sobre consequências de atos de indisciplina em voos e aeroportos.
1: Para se ter uma ideia, o Brasil registrou 881 casos de indisciplina no transporte aéreo entre janeiro e junho desse ano.
0: 154 episódios estão inseridos em categoria 3 de resolução da ANAC, Agência Nacional de Aviação Civil. Isso significa que a ocorrência pode comprometer a segurança operacional.
1: Para conhecer melhor a resolução da ANAC, que cria regras para atos de indisciplina nos aeroportos e a bordo, vá em pareceexagero.com.br.
0: Agora a gente vai falar sobre os direitos dos passageiros. E a ferramenta ANAC Passageiros, que ajuda a orientar usuários e mediar reclamações contra companhias aéreas.
1: Sobre o assunto, conversamos com Yuri Sherman, gerente de regulação das relações de consumo da ANAC. Acompanhe. Olá, nós estamos com Yuri Sherman, gerente de regulação das relações de consumo da ANAC. Boa noite, muito obrigada pela sua presença aqui na Voz do Brasil.
2: Boa noite, Luciano.
1: Yuri, vamos começar falando qual é o papel da ANAC na proteção dos passageiros.
2: Obrigado pela oportunidade de esclarecer, Luciana. Essa nossa atuação, ela se dá por duas frentes. Tá? Uma frente voltada a garantir um ambiente econômico favorável à vinda de novas empresas, para que a gente tenha mais concorrência no nosso setor. E no fim do dia, mais concorrência é bom para o consumidor, né? Gera mais oferta de serviços, mais oferta de produtos, mais opções de tarifas para os passageiros. E a gente tem uma segunda frente, que é diretamente voltada à garantia de direitos essenciais aos passageiros. Isso se dá não só por meio da nossa norma, mas pela nossa atuação fiscalizatória, né? Onde a gente tem ali uma atuação nos aeroportos, a gente acompanha remotamente também o cumprimento dos deveres das empresas. A gente tem também uma atuação de educação para o consumo, né? Para que os passageiros conheçam seus direitos, conheçam seus deveres. E ainda nessa linha de garantir direitos, a gente cria um ambiente propício a resolução de conflitos de consumo.
0: Como é que a agência tem atuado para prevenir problemas e estimular a solução desses possíveis conflitos?
2: Num primeiro momento, Luciano, por meio da fiscalização. Né? Por meio da fiscalização que a gente vai ali a campo, né? Que as empresas veem que a gente está atuante, né? Que a gente está ali acompanhando o que, elas estão fazendo. As empresas veem que cumprir as regras é fundamental, né? É necessário. Agora, o transporte aéreo, ele é muito complexo, né? Tem várias complexidades no transporte aéreo e, por isso, intercorrências podem acontecer. No caso de intercorrências, você só fiscalizar, você só punir, não resolve os problemas individuais, né? E é daí que vem a nossa atuação voltada à resolução de conflitos. E a gente faz isso tanto pelo monitoramento do saque das empresas, né, vendo como que as empresas estão respondendo ali no saque, como que os atendentes das empresas estão preparados para responder às demandas dos passageiros. E a gente faz isso também por meio de uma plataforma de resolução de conflitos, que é o ANAC Passageiro.
1: Bem, Yuri, falando em conflitos, nós ouvimos alguns passageiros que tiveram problemas durante a viagem. Uma delas foi a Amanda Evangelista, que teve problema com a bagagem. Vamos ouvir?
3: Oi, meu nome é Amanda, tenho 35 anos, sou residente de Brasília. Recentemente, voltando de Foz do Iguaçu, no Paraná, eu despachei a minha mala.

0: escala, pela companhia aérea. E chegando no destino, chegando em Brasília, eu verifiquei que itens da minha mala, como perfume, tinham sido roubados, furtados de dentro da minha mala, enquanto a mala estava sob responsabilidade da companhia aérea e do aeroporto, já que ela não estava comigo. Eu queria saber o que fazer nesses casos.
1: Yuri, o que a gente pode falar para Amanda?
2: Bom, em primeiro lugar, a gente está diante de um cometimento de um crime, né? Então é imprescindível que a Amanda registre a ocorrência policial, né, para que tenha a devida apuração policial. E registrada a ocorrência, ela precisa fazer um protesto junto à empresa aérea na primeira oportunidade, né? Então, assim que ela verificou que tinha algum item faltando na sua bagagem, ela faz o protesto junto à empresa aérea e aguarda a resolução. Caso a empresa não resolva o problema, né, considerando que a empresa tem a obrigação de reembolsar por esses itens surrupiados, né, pela violação da bagagem, aí a Amanda pode registrar uma reclamação na plataforma ANAC Passageiro e lá a empresa vai responder e a ANAC também vai monitorar toda essa situação em âmbito coletivo, né?
3: Tá certo. Tem também aqui a reclamação da Ana Cláudia Ferraz sobre atrasos de voos. Vamos ouvir.
4: Oi, meu nome é Ana Cláudia Ferraz, moro em Rio Branco, no Acre. Recentemente tive um problema num voo que a gente teria que embarcar meia-noite, né, no horário Acre, e embarcamos, só que permanecemos 3 horas dentro da aeronave, porque a aeronave apresentou problemas. Depois de 3 horas, eles cancelaram o voo, e no cancelamento do voo eles não ofereceram hotel, nem lanche, nem alimentação. E só conseguimos chegar em casa 6 horas da manhã. E nesse caso, como que a gente procede?
2: No caso de atraso de voo, a partir de 1 hora, a empresa é obrigada a fornecer facilidade de comunicação, a partir de 2 horas é obrigada a fornecer alimentação e a partir de 4 horas a empresa é obrigada a fornecer hotel, hospedagem para quem não for residente naquela localidade do atraso, né? Então, ainda que nessa situação a passageira estivesse dentro da aeronave, né, e permanecido lá durante 3 horas, depois de 2 horas, a empresa deveria ter fornecido essa assistência material de alimentação e, resolvida ali a questão da reacomodação em outro voo, deveria encaminhar os passageiros ou para o hotel, né, para que aguardasse ali, né, como pelo que eu entendi, houve pernoite, ou encaminhar os passageiros para sua residência e depois também custear o retorno do passageiro até o aeroporto.
1: E agora ela pode fazer uma reclamação no ANAC Passageiros?
2: É imprescindível que ela faça uma reclamação no ANAC Passageiro, tá, Luciana? A nossa plataforma é uma plataforma que propicia a resolução de conflitos individuais. Então, ela vai registrar uma reclamação, a empresa vai ter até 10 dias para responder e, depois disso, o passageiro vai avaliar como que foi essa resposta da empresa. E a ANAC está ali nos bastidores acompanhando tudo, né, vendo como que em âmbito coletivo se dá essa atuação das empresas, onde que as empresas estão pecando, como que a gente vai utilizar aquilo para direcionar nossos esforços fiscalizatórios. E a gente tem tido resultados positivos com a plataforma, né, resultados que a gente precisa compartilhar, né, coisa de 80% de resolutividade. Um tempo médio de resposta pelas empresas na casa de 4 dias. Então é muito importante a gente estimular a utilização da nossa plataforma como uma alternativa, né, mais rápida, mais célere e mais resolutiva até do que o Poder Judiciário.
3: É um aplicativo ou um endereço na internet?
2: A gente tem a versão web, né, do ANAC Passageiro e a gente tem a opção de acesso também por meio do Super App da ANAC. Os dois são possíveis. Então, entrando ANAC Passageiro, gov.br/ANAC Passageiro, o passageiro entra lá na nossa plataforma, consegue se informar sobre seus direitos e consegue registrar a sua reclamação.
1: E é mais fácil, fica mais rápido resolver os problemas.
2: Muito mais rápido, a gente tem informação clara, com linguagem simples. As empresas, como eu disse, né, têm respondido num tempo muito ágil, né, com um índice de resolutividade que a gente tem considerado satisfatório. Então, agradeço aí pela oportunidade de compartilhar a nossa plataforma.
3: Muito bem, nós conversamos com o Yuri Sherman, gerente de regulação das relações de consumo da ANAC, aqui na Voz do Brasil. Muito obrigado por sua presença.
2: Obrigado.

0: vocês pela oportunidade.
1: Amanhã será realizado o Dia C de capacitação destinado a profissionais de segurança pública que atuam na prevenção e enfrentamento da violência contra a mulher.
2: A formação será realizada presencialmente nas 27 capitais do país, com transmissão simultânea para 80 municípios.
1: A medida integra um pacote de medidas anunciadas nessa semana, ainda dentro do Agosto Lilás, que teve como objetivo conscientizar a população sobre a importância da proteção de mulheres e meninas no país.
2: Além da qualificação, foram assinadas duas portarias. É o que vamos ouvir agora na reportagem de Luciana Colares de Holanda.
3: A primeira portaria contou com a adesão de todos os estados e do Distrito Federal e estabelece a Secretaria Nacional de Segurança Pública como responsável pela avaliação dos planos estaduais e distrital de combate à violência contra a mulher. A elaboração caberá aos entes federativos. Para Michele Gonçalves dos Santos, diretora de ensino e pesquisa da Senasp, a medida contribui para a execução das políticas públicas na área.
4: Reforça a objetividade e a transparência da avaliação desses planos estaduais e distrital, planos esses que são instrumentos bastante efetivos e fundamentais para o planejamento e para a execução das políticas de enfrentamento da violência contra mulheres e meninas em todo o país. Assegura também uma aplicação mais transparente, mais célere e eficaz dos recursos do Fundo Nacional de Segurança Pública para esse fim.
3: A segunda portaria institui um grupo de trabalho para a elaboração de um protocolo nacional de atendimento às vítimas de violência sexual. A ideia é um atendimento mais qualificado em todas as delegacias do país. Além disso, foi anunciado um dia de capacitação em 2 de setembro, chamado de Dia C, destinado a profissionais de segurança pública nas 27 capitais do país. O ministro da Justiça e Segurança Pública, Wellington Lima, falou sobre a importância dessa articulação institucional.
5: A violência contra as mulheres não pode ser enfrentada por uma instituição isoladamente. Portanto, estabelecemos os parâmetros, produzimos conhecimento, capacitamos os profissionais e integramos as instituições.
3: Também foi lançada uma publicação da Escola Nacional de Segurança Pública sobre o tema, que reúne evidências para o enfrentamento às violências de gênero, ainda em celebração às duas décadas da Lei Maria da Penha. Reportagem Luciana Colares de Holanda.
1: Dicas do Enem.
6: Meu nome é Caroline Santos e a minha dúvida é: como melhorar o meu repertório para a redação?
1: Quem responde pra gente é Juliana Bessa, professora de Sociologia. Vamos ouvir.
7: Galera, para a prova do Enem, é importante a gente pensar que a gente tem três sociólogos importantes, o Durkheim, o Max Weber, o Karl Marx, mas é importante que você consiga aplicar as ideias deles aos outros temas que são importantes, assim, como cidadania, movimentos sociais, desigualdade social e também política, poder e Estado. São mais ou menos esses temas que você vai ver na prova do Enem. E é importante também pensar que esses temas dentro, por exemplo, de movimento social, você vai encontrar também na redação. Na redação, nos últimos anos do Enem, a gente teve temas como a questão dos desafios para a população negra, para os povos indígenas, a questão das mulheres também, a invisibilidade do trabalho feminino. Então, essas são grandes áreas, mas a gente pode pensar vários temas aí dentro.
1: A prova de redação do Enem será realizada no dia 8 de novembro. 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
2: A Companhia Nacional de Abastecimento, a CONAB, recebe até amanhã propostas para o fornecimento de 5.368 cestas de alimentos.
1: Elas serão destinadas a famílias indígenas do Rio Grande do Sul e Santa Catarina em situação de insegurança alimentar e nutricional.
2: A adesão pode ser feita de forma 100% digital, como explica Everton Santos, diretor de Normas e Sistemas de Logísticas do Ministério da Gestão e da Inovação em Serviços Públicos.
8: Agricultores familiares,
0: Cooperativas e associações já podem acessar o site do Contrata Mais Brasil, conferir o edital e participar. Basta fazer o cadastro na plataforma, informar quais

0: alimentos pode fornecer, escolher a oportunidade e enviar a proposta. Tudo em um só lugar.
1: E atenção, os interessados na venda de alimentos devem acessar o site contratamaisbrasil.sistema.gov.br. Vamos repetir? contratamaisbrasil.sistema.gov.br.
2: E essas foram as notícias do Governo Federal.
1: Uma realização da Secretaria de Comunicação Social da Presidência da República.
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1: Fique agora com as notícias do Poder Judiciário e do Congresso Nacional. Uma boa noite.
2: Boa noite para você e até amanhã.

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1: Você vai ouvir agora notícias do Poder Judiciário.
2: Presidente do STF abre seminário internacional que discute desafios do uso da inteligência artificial no judiciário.
3: Relator no STJ mantém prisão preventiva de tenente-coronel da Polícia Militar de São Paulo, acusado de matar esposa.
2: TSE lança plataforma para combater a desinformação durante o processo eleitoral.
3: Boa noite, eu sou Leandro Bezerra.
2: Eu sou Walter Lima.
3: Supremo Tribunal Federal abre segundo seminário Brasil-Itália da Rede Internacional sobre Sistemas de Justiça e Democracia.
2: O encontro discutiu os impactos da inteligência artificial no judiciário. Marta Ferreira.
4: Na abertura do evento, o presidente do Supremo Tribunal Federal e do Conselho Nacional de Justiça, ministro Edson Fachin, citou riscos concretos do uso da inteligência artificial que desafiam a magistratura, como citações jurisprudenciais inexistentes, vieses discriminatórios reproduzidos a partir de base de dados históricos e a opacidade dos modelos. Na avaliação do ministro, porém, a resposta a esses riscos não pode paralisar a inovação.
5: O caminho parece-nos ser o da experimentação supervisionada, ambientes controlados, registro de ferramentas certificadas, formação obrigatória da magistratura, comitês técnicos e éticos permanentes.
4: A agenda internacional continua amanhã e quinta-feira, com a 17ª Jornada Ítalo-Hispano-Brasileira de Direito Público. O encontro reúne no STF pesquisadores e especialistas dos três países para o intercâmbio acadêmico e a análise comparada de questões relacionadas ao direito constitucional e ao direito público.
3: O ministro do STJ, Reinaldo Soares da Fonseca, manteve a prisão preventiva do tenente-coronel da Reserva da Polícia Militar de São Paulo, Geraldo Leite Rosa Neto.
2: O PM é acusado de matar a esposa, também policial militar. Fátima Uchoa.
6: Pela investigação, em 18 de fevereiro deste ano, na capital paulista, Geraldo teria atirado na cabeça da companheira após discutirem. Depois, teria deitado o corpo dela no chão e alterado a cena do crime para simular suicídio, colocando a arma do crime na mão da vítima. Em abril, o ministro Reinaldo Soares da Fonseca definiu a competência do Tribunal do Júri para julgar a ação penal. E agora, ao negar a liminar, que é uma decisão provisória, o relator no STJ destacou que a prisão cautelar é necessária diante do risco de interferência na produção das provas e dos indícios de que o militar teria tentado alterar a cena do crime. O julgamento definitivo do habeas corpus caberá à quinta turma do STJ.
3: TSE lança plataforma para combater a desinformação durante as eleições.
2: A iniciativa reúne orientações para auxiliar no enfrentamento de conteúdos falsos. Guilherme Firmino.
7: O TSE lançou nesta terça-feira a plataforma TSE Facilita, Plataformas Digitais em Ação. A ferramenta facilita o acesso a informações e orientações sobre a atuação da Justiça Eleitoral e das empresas de tecnologia no combate à desinformação. Para o presidente do TSE, ministro Cássio Nunes Marques, o tribunal e as plataformas têm atribuições e capacidades que se complementam no enfraquecimento aos desafios do ambiente digital. A expectativa é que a ampla divulgação dos materiais contribua para dar mais efetividade às decisões da Justiça Eleitoral.
3: Justiça Federal condena homem que compartilhava na internet imagens de abuso sexual infantil.
2: A denúncia foi apresentada pelo Ministério Público Federal. Sabrine Menezes.
8: Segundo as investigações, o homem armazenava no celular e no computador 237 vídeos e imagens com cenas de conteúdo sexual envolvendo crianças e adolescentes. O material foi disponibilizado.

0: realizado na nuvem em três ocasiões durante o ano de 2021. O homem foi condenado a 4 anos e 9 meses de prisão em regime semiaberto, além de multa. A sentença da Justiça Federal em São José dos Campos destacou ainda que o acusado tentou esconder a própria identidade com o uso de dados fictícios nos sites e e-mails para não ser incriminado. Ele foi condenado pelos crimes de distribuição e compartilhamento e posse e armazenamento de conteúdo sexual envolvendo crianças e adolescentes, mas poderá recorrer em liberdade.
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1: A você uma boa noite.
2: E até amanhã.
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5: Eu sou Paula Groba.
6: E eu sou Humberto Pinheiro.
5: E estes são os destaques de hoje do Jornal do Senado, que começa agora.
6: Vacina contra herpes zóster poderá ser oferecida gratuitamente pelo SUS.
5: Novo piso salarial de médicos e dentistas avança e segue para o plenário.
6: Senado aprova indicação de Rodrigo Pacheco para vaga de ministro do Tribunal de Contas da União.
5: Boa noite.
6: Boa noite.
5: Avançou no Senado a proposta que define a implementação gradual do novo piso salarial de médicos e cirurgiões dentistas ao longo de 3 anos.
6: A proposta foi aprovada pela Comissão de Assuntos Sociais e agora segue em regime de urgência para votação no plenário do Senado. As informações com o repórter Márcio Maturana.
7: O novo piso salarial de R$ 13.662 para médicos e cirurgiões dentistas com jornada de 20 horas semanais vai ser aplicado gradualmente ao longo de 3 anos. 40% do valor a partir de 1º de janeiro de 2027, 70% em 2028 e 100% em 2029. Esse é o conteúdo de uma emenda da senadora Tereza Leitão, do PT de Pernambuco, aprovada nesta terça-feira pela Comissão de Assuntos Sociais. O relator foi Fernando Dueire, do PSD de Pernambuco.
8: A implementação gradual do piso assegura que esses empregadores se adaptem de forma planejada, sem demissões e sem interrupção de serviços essenciais.
7: O projeto já tinha sido aprovado nas comissões, mas recebeu emendas no plenário do Senado e, por isso, voltou aos colegiados. Na rede privada, o piso vai ser atualizado todo ano com base no IPCA, em vez de seguir o aumento do salário mínimo geral, como é atualmente. Na rede pública, o reajuste vai seguir leis específicas de cada unidade da federação, sendo que estados e municípios não vão precisar arcar com o aumento, porque o custeio será do Fundo Nacional de Saúde. O texto estabelece também que o trabalho noturno e as horas extras vão valer 50% a mais que o piso, em vez dos 20% para trabalho noturno e 25% para horas extras. Além disso, o projeto mantém o direito a 10 minutos de repouso para cada 90 minutos de trabalho e reforça que a chefia de serviços médicos ou odontológicos deve ser feita por profissionais habilitados nessas áreas.
5: E a comissão mista que analisa a chamada MP da taxa das blusinhas adiou para esta quarta-feira a reunião para a votação da proposta. O colegiado volta a se reunir nesta quarta-feira às 10 da manhã.
6: O presidente deputado Reginaldo Lopes e a relatora senadora Leila Barros ainda buscam um acordo sobre o texto. A medida zera o imposto de importação para compras internacionais de até $50. A MP perde a validade no dia 8 de setembro.
5: O Senado aprovou a indicação do senador Rodrigo Pacheco para o cargo de ministro do Tribunal de Contas da União, o TCU. A votação ocorreu em regime de urgência após articulação de lideranças partidárias.
6: Pacheco vai ocupar a vaga deixada por Bruno Dantas. Ele renunciou ao cargo nesta segunda-feira. Os detalhes com o repórter Douglas Castilho.
9: Com um rito especial, a indicação foi direto ao plenário, onde parlamentares exaltaram a atuação de Rodrigo Pacheco como presidente do Congresso em momentos delicados da história recente do país, como na CPI da Covid-19 e nos atos de 8 de janeiro. Após o resultado da votação, que se deu por 63 votos a favor e 4 contra, Rodrigo Pacheco agradeceu ao autor.

0: indicação presidente Davi Alcolumbre aos companheiros de parlamento e falou da importância do papel a ser desempenhado.
1: Eu sei o que representa um tribunal de contas num país em que os recursos são escassos. Quando se fala de recursos públicos e de gastos públicos, todo cidadão tem o dever de cuidar e de zelar pela aplicação do recurso público e tem o dever de se permitir fiscalizar por um controle externo que é desempenhado pelo Congresso Nacional com o auxílio do Tribunal de Contas da União.
0: O projeto de decreto legislativo de indicação do senador agora será encaminhado à Câmara dos Deputados, onde o nome de Pacheco também passará por análise e votação.
2: E nesta quarta-feira, a Comissão de Constituição e Justiça pode votar a proposta que reduz a jornada de trabalho para 40 horas semanais e acaba com a escala 6x1. Um dos favoráveis ao texto é o senador Paulo Paim, do PT do Rio Grande do Sul.
3: O parlamentar citou experiências no Brasil e em outros países que, segundo ele, mostram que a redução da jornada pode melhorar a qualidade de vida dos trabalhadores sem reduzir a produção. Paim fez um apelo para que a proposta seja votada pelos senadores e enfatizou que o fim da escala 6x1 deve ser visto como uma pauta nacional e não partidária. O texto já foi aprovado pela Câmara dos Deputados.
4: Alguns tentam embaralhar esse debate e dizem que o fim da escala 6x1 é uma questão eleitoral. Não é. Eleição passa, a vida da nossa gente fica. Essa é uma causa maior, é uma causa do país, é uma causa humanitária. E por isso, repito, a PEC 221 não tem dono. Não é de partido nenhum, ela é do povo brasileiro.
2: Já o senador Hermes Klan, do PL de Santa Catarina, defendeu responsabilidade e negociação coletiva no debate sobre o fim da escala 6x1. Ele disse que uma regra única pode não atender a todos os setores.
3: Segundo Klan, a redução da jornada com manutenção dos salários pode elevar o custo da hora trabalhada, afetando contratações, investimentos e preços. O senador também alertou para o risco de o trabalhador precisar de uma segunda renda.
5: É preciso também ter coragem para dizer que uma pauta legítima não pode ser transformada em bandeira eleitoral. É muito fácil anunciar, vamos reduzir a jornada, vamos dar mais descanso. Isso rende aplausos. O difícil é responder, quem vai pagar a conta? Quantos empregos serão afetados? Quanto vai aumentar os custos das empresas? Qual será o impacto sobre os preços?
2: Incitar ou induzir a prática de crimes em locais como escolas, universidades e centros de compras poderá render penas mais duras.
3: A Comissão de Segurança Pública aprovou o projeto que amplia a punição para esse tipo de conduta. A proposta agora segue para a Comissão de Constituição e Justiça. Repórter Bruno Lourenço.
6: O Senado aprovou o projeto de lei que tipifica o crime de massacre. A Comissão de Segurança Pública do Senado aprovou a proposta com normas gerais sobre segurança escolar. E agora a CSP votou a iniciativa que pune a incitação ou o induzimento a crimes contra a paz pública. A relatora, senadora professora Dorinha Seabra, do União do Tocantins, diz que as propostas têm como objetivo reprimir e prevenir atentados, principalmente a instituições de ensino.
7: Os projetos em questão têm como objetivo reprimir e prevenir atentados a instituições de ensino, como os que ocorreram em um passado recente, podendo ser citados aqueles na Escola Estadual Tomásia Montoro, em São Paulo, e na creche Bom Pastor, no município de Blumenau, onde crianças e professores foram covardemente feridos e mortos.
6: O texto, que vai à Comissão de Constituição e Justiça, prevê que se da incitação pública resultar a efetiva prática do crime, a pena será aumentada de 3 a 6 meses e multa para 6 meses a 2 anos e multa. Se o chamamento ao crime for feito por meio da internet, a punição pode aumentar para até o dobro.
2: E a vacina contra o herpes zóster poderá ser oferecida gratuitamente pelo SUS a pessoas com mais de 50 anos.
3: O esquema a ser oferecido é de 2 doses. A proposta segue agora para a Câmara dos Deputados. Repórter Márcio Maturana.
8: A proposta recebeu parecer favorável da senadora Damaris Alves, do Republicanos do Distrito Federal.
9: A vacina Comirnaty já possui registro sanitário no Brasil e a indicação para adultos a partir de 50 anos para indivíduos imunocomprometidos.
8: A vacinação também vai ficar disponível para maiores de 18 anos com imunossupressão ou outra condição clínica que comprometa o sistema imunológico. O herpes zóster provoca lesões na pele, dor nos nervos, ardor, coceira e febre. É causado pelo mesmo

0: vírus da catapora, que pode ficar adormecido durante toda a vida e ser reativado em adultos ou em pessoas com sistema imunológico comprometido, como no caso de doenças crônicas, câncer ou transplante.
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2: Com edição de Paula Groba e trabalhos técnicos de Eliseu Caires, o Jornal do Senado fica por aqui. Acompanhe agora as notícias da Câmara dos Deputados. Boa noite.
3: Boa noite e até amanhã.
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5: Câmara aprova financiamento para motoristas de aplicativo e taxistas.
6: Deputados prorrogam incentivos para doações de combate ao câncer.
5: Parlamentares apoiam discussão sobre o fim da escala de trabalho 6x1.
6: Boa noite. Jandira Feghali, do PCdoB do Rio de Janeiro, enumera as principais pautas em discussão no Congresso. Entre elas, o fim da escala de trabalho 6x1 e a proposta que amplia a participação da União na política de segurança pública. Ela cita ainda projetos sobre terras raras e minerais críticos.
5: Jandira Feghali também defende a isenção de impostos para compras internacionais de até $50. De acordo com a deputada, essas matérias estão entre as prioridades do Congresso no trabalho de esforço concentrado antes das eleições de outubro.
6: Alencar Santana, do PT de São Paulo, defende a redução da jornada de trabalho para 40 horas semanais, sem redução de salário, e o fim da escala 6x1. A proposta deve ser analisada pelo Senado e, segundo o deputado, representa uma medida de proteção aos trabalhadores.
5: Alencar Santana sustenta que a mudança pode melhorar a qualidade de vida dos trabalhadores com mais tempo para descanso, convivência familiar e cuidados com a saúde. O parlamentar também destaca a importância de avançar na votação da proposta no Congresso.
6: De acordo com Maria do Rosário, do PT do Rio Grande do Sul, o fim da escala 6x1 é uma pauta histórica para os trabalhadores brasileiros. Segundo a deputada, a medida garante mais tempo de descanso, estudo e convívio familiar, especialmente para as mulheres.
5: Maria do Rosário também critica o empenho da oposição contra uma medida que, segundo ela, beneficia a classe trabalhadora. Na visão da parlamentar, ao tentar derrotar o fim da jornada 6x1, a oposição não atinge apenas o governo, mas impõe um retrocesso à classe trabalhadora.
6: Tadeu Venere, do PT do Paraná, acredita que a aprovação do fim da escala 6x1 é uma conquista histórica para os trabalhadores. Ao rebater a oposição à proposta, o deputado sustenta que a medida representa apenas o exercício do direito ao descanso, ao estudo e ao convívio familiar.
5: No entendimento de Tadeu Venere, os congressistas que tentam adiar o debate sobre a redução da jornada de trabalho demonstram menosprezo pela qualidade de vida da população mais vulnerável.
6: Márcio Gerri, do PCdoB do Maranhão, classifica o fim da escala 6x1 como um avanço no mundo do trabalho. O congressista ressalta o grande suporte popular ao tema e afirma que posicionamentos em contrário no Congresso não serão capazes de alterar esse apoio.
5: Para Márcio Gerri, a mudança em análise no Senado trará mais qualidade de vida com tempo para o convívio familiar, o lazer e a formação profissional. Ele recomenda acompanhar cada voto dos senadores para conhecer quem defende os direitos dos trabalhadores.
4: Trabalho.
6: A Câmara aprovou um projeto que regulamenta o exercício da profissão de psicopedagogo. O repórter Antônio Vital explica o que ficou definido na medida.
7: O plenário da Câmara aprovou o projeto já aprovado pelo Senado que regulamenta a profissão de psicopedagogo ou psicopedagoga. O texto aprovado recebeu parecer favorável da deputada Franciane Baier, do Republicanos do Rio Grande do Sul. Entre outras medidas, estabelece os requisitos para o exercício da atividade, como a exigência de diploma de graduação em psicopedagogia com estágio prático obrigatório, mas cria regras de transição que permite que profissionais graduados em psicologia, pedagogia, licenciatura ou fonoaudiologia também exerçam a profissão, desde que tenham concluído curso de especialização na área com duração mínima de 600 horas. A proposta também prevê que quem já exerce ou tenha exercido a atividade poderá continuar a atuar na área. O projeto define a psicopedagogia como uma atividade que envolve avaliação e a intervenção em processos de aprendizagem. Quem exerce a profissão trabalha com crianças, adolescentes e outras pessoas que apresentem dificuldade para aprender. A relatora explicou que a atuação não se limita ao desempenho escolar.

0: dificuldades de aprendizagem podem decorrer de outros fatores, inclusive cognitivos, emocionais e sociais. O projeto foi aprovado de maneira simbólica, sem votos contrários, e a votação foi acompanhada das galerias do plenário da Câmara por representantes da categoria de todo o país. Para o deputado Rodrigo Hollenberg, do PSB do Distrito Federal, psicopedagogos e psicopedagogas são fundamentais para garantir os direitos de quem tem dificuldade de aprendizagem.
1: Essa Câmara hoje vai fazer justiça a uma categoria extremamente importante, eu diria indispensável, para garantir o aprendizado de nossas crianças, mas não apenas de nossas crianças. Como presidente da Comissão de Defesa dos Direitos das Pessoas com Deficiência, eu entendo que esse projeto é absolutamente indispensável para garantir que pessoas com dificuldade de aprendizado possam garantir um aprendizado adequado a partir desse apoio promovido pelos psicopedagogos ou pelas psicopedagogas.
0: Por ser uma atividade interdisciplinar, o projeto deixa claro que o exercício da psicopedagogia não pode ser confundido com o dos profissionais de saúde e educação. O projeto obriga ainda o sigilo profissional e, ao contrário de outros projetos que tratam do exercício de profissões, dispensa a necessidade de um conselho profissional. O projeto que regulamenta a profissão de psicopedagogo ou psicopedagoga seguiu para a sanção presidencial e pode virar lei. Da Rádio Câmara de Brasília, Antônio Vital.
2: Economia. De acordo com Cobalcini, do MDB de Santa Catarina, as sobretaxas de até 37,5% impostas pelos Estados Unidos prejudicam a economia catarinense. O deputado destaca o impacto direto em cidades como Caçador, que, segundo ele, correm o risco de perder postos de trabalho.
3: Cobalcini, que preside a Comissão de Meio Ambiente, enfatiza que a produção brasileira é sustentável e baseada no manejo de florestas plantadas. Para ele, as sanções norte-americanas foram aplicadas sem critérios técnicos.
2: Heitor Xu, do PSD do Rio Grande do Sul, defende reduzir a carga tributária sobre o tabaco e combater o contrabando. Segundo ele, o setor gera empregos a milhares de agricultores e a centenas de milhares de trabalhadores, sendo fonte de emprego, renda e arrecadação.
3: Heitor Xu pede também regras para dispositivos eletrônicos para fumar e a produção nacional. Para ele, legalizar a cadeia produtiva nacional e ampliar a fiscalização podem atrair novas fábricas para o país, gerar mais empregos e elevar a arrecadação, especialmente para seu estado.
2: Transportes. A Câmara aprovou uma medida provisória que permite o uso de 30 bilhões de reais para financiar carros novos para motoristas de aplicativo e taxistas. O repórter Antônio Vital acompanhou a votação.
0: A Câmara dos Deputados aprovou medida provisória que autoriza o governo federal a destinar até 30 bilhões de reais para financiar veículos novos para motoristas de carros de aplicativo, taxistas, cooperativas de taxistas e empresas de transporte escolar. A medida provisória faz parte do programa Move Brasil. Além de ampliar o crédito e permitir a renovação da frota, o texto final aprovado, apresentado pela relatora, a deputada Amanda Gentil, do PP do Maranhão, permite o uso do Fundo de Investimento em Infraestrutura Social, gerido pela Casa Civil da Presidência da República. O fundo poderá financiar a troca de veículos que contribua para reduzir custos ambientais, sociais ou econômicos do transporte urbano. Pode arcar ainda com recursos para financiar o seguro do veículo, itens de segurança destinados a profissionais mulheres e até mesmo custos de cartório. Um dos objetivos é estimular a substituição de veículos antigos por outros menos poluentes e permitir linhas de crédito para profissionais que não conseguem obter financiamento com juros menores no mercado. Para motoristas de aplicativo e taxistas, o acesso fica limitado a um veículo por beneficiário. Para cooperativas de táxi, o limite é de um veículo por cooperado. Já para o transporte escolar, não existe um limite definido. As profissionais mulheres beneficiadas pelo programa poderão ainda ter direito a condições diferenciadas de taxas, prazos e carência, o que será definido pelo Conselho Monetário Nacional. Os benefícios a motoristas particulares e empresas de transporte escolar foram defendidos pela relatora, deputada Amanda Gentil, do PP do Maranhão.
4: Porque, às vezes, muitos desses motoristas de aplicativo, muitos desses motoristas de táxi, eles usufruem de carros alugados, que muitas vezes o valor do aluguel é duas vezes o valor de uma parcela, e que aquele bem, que se você pagar a parcela, vai ser seu. Então, a importância que é nós trazermos um projeto que vai entregar um bem para o trabalhador brasileiro, para que ele tenha mais segurança e renda dentro da sua casa.
0: A medida provisória, que já está em vigor, foi justificada por deputados da base do governo como necessária para incentivar o transporte urbano e a atividade.

0: necessidade dos condutores. Foi o que disse o deputado Bongás, do PT do Rio Grande do Sul.
1: Precisavam também esses trabalhadores terem financiamento específico para poderem comprar o seu veículo e, ao mesmo tempo, poder usar este recurso para outros utensílios, cartoriais, por exemplo, de seguro. Tudo isso foi incorporado no debate para beneficiar os motoristas de aplicativos nesse país que estavam reivindicando.
0: O texto final aprovado também altera o Código de Trânsito Brasileiro para autorizar que motoristas habilitados na categoria B conduzam caminhões leves elétricos ou híbridos. Outra mudança inclui a produção de baterias no Programa de Apoio ao Desenvolvimento Tecnológico da Indústria de Semicondutores, conhecido como PADIS. A medida provisória que autoriza o governo federal a destinar até 30 bilhões de reais para financiar veículos novos para motoristas de carros de aplicativo, taxistas, cooperativas de taxistas e empresas de transporte escolar, seguiu para análise do Senado. Da Rádio Câmara de Brasília, Antônio Vital.
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3: Justiça.
4: Júlia Zanatta, do PL de Santa Catarina, cobra explicações do ministro Alexandre de Moraes sobre denúncias divulgadas pela imprensa envolvendo o ministro e o empresário Daniel Vorcaro. A deputada também pediu o afastamento de Moraes e defendeu o impeachment do ministro.
5: Júlia Zanatta acredita que o Supremo Tribunal Federal e o Senado não podem ignorar as denúncias e pede que o ministro se explique em até 48 horas. Para a deputada, os fatos divulgados colocam em dúvida a atuação das instituições e exigem investigação.
4: Hildo Rocha, do MDB do Maranhão, vai apresentar uma proposta para mudar as regras de escolha e permanência de ministros do Supremo Tribunal Federal. Em seu entendimento, pessoas que tenham ocupado cargos comissionados ou mandatos eletivos não poderiam ser indicadas ao STF.
5: Hildo Rocha também defende que os ministros tenham mandato de 5 anos, renovável por mais 5 anos, mediante consulta à população. Ao fim do período, segundo o deputado, eles poderiam atuar como advogados ou professores, mas não poderiam voltar à vida política.
4: Eli Borges, do Republicanos do Tocantins, considera que as eleições para o Senado serão decisivas para o futuro do país. O deputado lembra que caberá aos novos senadores a responsabilidade de sabatinar ministros do STF e de conter o que considera excessos da corte.
5: Eli Borges também pede mais moralização na política e combate à corrupção. Na avaliação do parlamentar, o cidadão deve estar atento aos políticos que defendem o devido processo legal e a soberania popular.
4: Kim Kataguiri, do Missão de São Paulo, classifica como graves as suspeitas de possíveis relações entre ministros da Suprema Corte e envolvidos no escândalo do Banco Master. Ele questiona a inércia das instituições e da sociedade frente às situações divulgadas pela imprensa.
5: Kim Kataguiri critica também decisões da Justiça Eleitoral, alegando supostas diferenças de tratamento entre candidaturas. Ele reclama da suspensão de campanhas por atrasos em declarações eleitorais nacionais, alegando configurar restrição a direitos políticos.
3: Saúde.
4: A Câmara aprovou projeto que prorroga incentivos para doações a instituições de combate ao câncer e assistência a pessoas com deficiência. As informações com a repórter Cibele Comanetti.
6: O plenário da Câmara aprovou o projeto que prorroga até 2031 o prazo para empresas deduzirem do pagamento do imposto de renda doações a instituições sem fins lucrativos, como as Santas Casas, que atuam na prevenção e combate ao câncer ou na reabilitação de pessoas com deficiência. O incentivo acabaria neste ano. A proposta foi apresentada pelo deputado Sérgio Souza, do MDB do Paraná, e recebeu parecer favorável do relator, deputado Antônio Brito, do PSD da Bahia. Os incentivos às doações estão previstos em dois programas criados em 2012. O Programa Nacional de Apoio à Atenção Oncológica, conhecido como PRONON, e o Programa Nacional de Apoio à Atenção de Saúde da Pessoa com Deficiência, o PRONAS. Os dois permitem o emprego de recursos privados para financiar projetos desenvolvidos por entidades especializadas e sem fins lucrativos. Segundo o relator Antônio Brito, o PRONON amplia a capacidade de atendimento do Sistema Único de Saúde, o SUS, para a prevenção, o diagnóstico precoce, o tratamento, a reabilitação e os cuidados paliativos de pessoas com câncer. Já o PRONAS aumenta a oferta de assistência às pessoas com deficiência, especialmente no que diz respeito a projetos destinados à reabilitação, diagnóstico, tratamento, desenvolvimento de novas tecnologias e capacitação de profissionais. Antônio Brito comemorou a aprovação da proposta.
3: Quero parabenizar a todos que participaram da elaboração da prorrogação até 2031 do prazo do PRONO e do PRONAS, tão importante na articulação da sociedade civil, do terceiro setor, do governo federal e também das iniciativas privadas no atendimento às instituições filantrópicas, seja ela na área da saúde, no tratamento do câncer, como também nas entidades que atuam com a pessoa com deficiência.
6: O projeto que prorroga até 2031 prazo para empresas deduzirem do pagamento do imposto de renda doações a instituições sem fins lucrativos que atuam na prevenção e combate ao câncer ou na reabilitação de pessoas com deficiência seguiu para análise do Senado. Da Rádio Câmara de Brasília, com informações de Antônio Vital, Cibele Colmanetti.
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5: Esporte. A Câmara aprovou um projeto que acaba com a obrigatoriedade de férias escolares durante o período da Copa do Mundo Feminina em 2027. O repórter Antônio Vital acompanhou a votação.
0: O plenário da Câmara aprovou o projeto que desobriga as redes de ensino pública e privada de todo o país a concederem férias escolares para todos os alunos durante a realização da Copa do Mundo Feminina de Futebol no ano que vem. Lei de autoria do governo, aprovada no início do ano pelo Congresso, obriga que as férias dos estudantes coincidam com o período do torneio, entre 24 de junho e 25 de julho de 2027. O projeto apresentado pela deputada Anne Ortiz, do PP do Rio Grande do Sul, permite que os sistemas de ensino dos estados e municípios decidam sobre o período de férias escolares, em vez de obedecer ao calendário oficial da competição. Entidades como a Federação Nacional das Escolas Particulares criticaram a obrigatoriedade prevista em lei e alegaram que a alteração do período de férias do meio do ano coloca em risco o calendário escolar exigido pela Lei de Diretrizes e Bases da Educação, que obriga pelo menos 200 dias letivos no ano. A proposta recebeu parecer favorável do relator, deputado Alex Manente, do Cidadania de São Paulo. Para ele, do ponto de vista educacional, não é adequado impor solução uniforme a todos os sistemas de ensino sem considerar as necessidades regionais. O projeto foi aprovado de maneira simbólica pelo plenário, sem votos contrários. O deputado Chico Alencar, do PSOL do Rio de Janeiro, defendeu a medida.
9: O reconhecimento da importância da Copa do Mundo de Futebol está nesse projeto de lei, só que não subordinando os interesses da Copa do Mundo aos sistemas educacionais. Os jogos ocorrem em apenas algumas cidades e, na maior parte das vezes, com um número reduzido de partidas, não se justificando como férias todo o período e em todo o território nacional.
0: Os jogos da Copa do Mundo de Futebol Feminino serão realizados em 8 cidades. Belo Horizonte, Brasília, Fortaleza, Porto Alegre, Recife, Rio de Janeiro, Salvador e São Paulo. O projeto que desobriga as redes de ensino pública e privada de todo o país a concederem férias escolares para todos os alunos durante a realização da Copa do Mundo Feminina seguiu para análise do Senado. Da Rádio Câmara de Brasília, Antônio Vital.
5: Educação.
4: Ranieri Paulino, do Republicanos da Paraíba, propõe diversificar a educação profissional e tecnológica, ampliando a oferta em pequenos municípios, áreas rurais e regiões, conforme as demandas e as vocações específicas.
5: Para tanto, Ranieri Paulino apresentou um projeto que altera o Estatuto da Juventude e

0: Pronatec, articulando formação, trabalho, emprego e renda às características econômicas, sociais e culturais de cada território nacional e local.
1: Termina agora o Jornal Câmara dos Deputados, produzido pela Rádio Câmara, com trabalhos técnicos de Everson Urani e apresentação de José Carlos Andrade e Márcio Aquilissardi. Uma boa noite para você.
0: Uma ótima noite. A Voz do Brasil volta amanhã.
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1: Bom dia, meu amigo, bom dia, meu irmão, bom dia, família. Grande abraço, bênçãos de Deus na sua vida, na vida dos nossos grupos de pastorais. Bom dia, trabalhadores e trabalhadoras, viajantes, motoristas. Bom dia, todo especial, acompanhado da oração e da prece aos doentes, enfermos, famílias enlutadas, idosos, crianças, jovens, aos nossos grupos de reflexão, todos os membros, grande abraço, compromisso com a palavra, deixemos-nos guiar por ela. Orações e preces aos que estão recuperando a sua saúde, a sua autoestima, nos hospitais da nossa região, nos presídios, nos centros de reabilitação, nas casas de saúde, os que cuidam dos doentes e idosos, grande abraço, bênçãos de Deus. Neste mês de setembro, mês todo ele dedicado à palavra de Deus, nosso bispo diocesano, Dom Juarez del Horto, nos chama a atenção. Celebramos com alegria o mês da Bíblia, tempo privilegiado para renovar nosso amor, nosso compromisso com as Sagradas Escrituras e permitir que a Palavra de Deus ilumine nossa vida, nossas famílias, nossas comunidades. Neste ano, somos convidados a percorrer o livro de Daniel, refletindo sobre o tema "Seu reino jamais será destruído". Prezado ouvinte, querida família, vemos que é comum na igreja a atitude de pessoas se identificarem com algum líder, alguma pessoa carismática, algum padre que aparece mais na mídia ou que tem um carisma que cativa mais e segui-lo, não valorizando os outros. São sentimentos que brotam do coração das pessoas dentro de nossas comunidades e que as levam a ações conforme as orientações dessas pessoas que elas têm como modelo. Até aí não há nada de mal. Porém, quando isso começa a gerar desentendimentos, rivalidades, falta de compromisso com a comunidade e outras situações que causa desunião dentro dela, é hora de repensar os procedimentos e rever a formação que a comunidade vem recebendo. Vemos isso com bastante frequência na figura dos padres que têm programas na televisão, ou mesmo padres que se destacam em seus trabalhos pastorais. Porém, há quem não saiba diferenciar procedimentos da mídia com a realidade de sua comunidade e acabam gerando desconforto e também

grandes desentendimentos no dia a dia da vida. Reze comigo a oração desta quarta-feira. Deus onipotente, fonte de todo dom perfeito, semeai em nossos corações o amor ao vosso nome e, estreitando os laços que nos unem convosco, fazei crescer em nós o que é bom e guardai com amorosa solicitude o que nos destes. Por nosso Senhor Jesus Cristo, vosso Filho, que é Deus, e convosco vive e reina na unidade do Espírito Santo, por todos os séculos dos séculos. Amém. Primeira música da nossa prece do amanhecer. Força de Deus em mim, Padre Ezequiel.

Evangelho de hoje, São Lucas capítulo 4, versículos de 38 ao 44. Naquele tempo, Jesus saiu da sinagoga e entrou na casa de Simão. A sogra de Simão estava sofrendo com febre alta e pediram a Jesus em favor dela, inclinando-se sobre ela.

tinham doentes atingidos por diversos males, os levaram a Jesus. Jesus punha as mãos em cada um deles e os curava. De muitas pessoas também saíam demônios gritando: Tu és o Filho de Deus. Jesus os ameaçava e não os deixava falar, porque sabiam quem ele era e que ele era de fato o Messias. Ao raiar do dia, Jesus saiu e foi para um lugar deserto. As multidões o procuravam e, indo até ele, tentavam impedi-lo de as deixar. Mas Jesus disse: Eu devo anunciar a boa nova do reino de Deus também a outras cidades, porque para isso é que eu fui enviado. E pregava nas sinagogas da Judeia. Palavra da salvação. Glória a vós, Senhor. Prezado ouvinte, querida família, vemos a partir da narrativa de Lucas toda a vida e a missão de Jesus. O Evangelho nos dá respostas. Não limitar nossa prática religiosa apenas ao interior de nossos templos, nem à pessoa do pregador, mas ir ao encontro das pessoas, estender-lhes as mãos, ser solidário, praticar a caridade e o amor, colocar-se à disposição para ajudar, para servir. São ensinamentos que estão contidos no Evangelho de hoje e que nos interpelam para a ação missionária. Quem sabe, a partir de uma leitura orante e encarnada deste texto, possa haver um engajamento maior em nossas pastorais, como, por exemplo, na pastoral da visitação, na pastoral da acolhida, ou em alguma outra pastoral que possibilite ir até onde estão os mais necessitados, estender-lhes a mão, como fez Jesus com a sogra de Simão e com todos os doentes que eram levados até ele. Quem sabe podemos também nos desacomodar e sair para outros lugares em missão, colocando a vida a serviço. São propostas desafiadoras apresentadas no Evangelho de hoje. Desta forma, caro ouvinte, teremos a coragem de Paulo, que ele teve na comunidade de Corinto, para dizer àquelas pessoas que a fé delas era uma fé imatura, dizer que eles precisavam crescer na fé e não ficar rivalizando por causa de lideranças religiosas. Às vezes se vivem em torno de conflitos: eu gosto mais desse, mais daquele, e perde-se o essencial. O essencial é Jesus Cristo. Quando nós nos deixamos guiar pela palavra, nós nos voltamos para o essencial. Voltemos-nos para a profecia de Daniel. O mês de setembro é um mês da Bíblia. Pai nosso que estais no céu, santificado seja o vosso nome. Venha a nós o vosso reino, seja feita a vossa vontade, assim na terra como no céu. O pão nosso de cada dia nos dai hoje. Perdoai as nossas ofensas, assim como nós perdoamos a quem nos tem ofendido. E não nos deixeis cair em tentação, mas livrai-nos do mal. Nossa programação, paróquia de São Lourenço, 18h10, missa na Igreja Matriz do São Lourenço. E às 19h30, missas nas comunidades São Judas Tadeu e Nossa Senhora Aparecida. Amanhã, 18h10, missa na Igreja Matriz do São Lourenço. E às 19h30, missas nas comunidades Santo Antônio e São Paulo Apóstolo. Última música: Venham Trabalhar na Vinha. Pela intercessão de São Lourenço, de Nossa Senhora, Mãe de Deus, Mãe da Igreja e Nossa Mãe, desça sobre você, sua família, nossos lares, a bênção de Deus Todo-Poderoso, Pai, Filho e Espírito.

Espírito Santo. Amém. Grande abraço, bênçãos de Deus, um dia feliz e até amanhã, neste mesmo horário, nova prece do amanhecer. Na sequência, o Jornal Regional.

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2: 6 horas 22 minutos. Muito bom dia, quarta-feira, dia 2 de setembro. Está entrando no ar a edição 9074 do Jornal Regional. Na edição de hoje, você confere triatleta de Manhuaçu conquista segundo lugar no Brasileiro e garante vaga para Mundial de 2027. Lajinha tem representante entre as finalistas do Prêmio Sebrae Mulher de Negócios 2026. Prazo para empresas optarem pelo Simples Nacional é iniciado. Prefeitura de Manhuaçu avança com obras para melhorar mobilidade e criar novas alternativas de trânsito. Ainda nessa edição, a advogada vira ré em Ponte Nova por suspeita de cobrar R$4 mil para apagar provas. E uma operação prende 3 suspeitos de integrar organização criminosa em Matipô.
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2: Manhuaçu tem céu encoberto no momento, uma chuvinha fina já caiu pela manhã, agora no momento na região central uma chuvinha bem fininha. Temperatura na casa de 18 graus, quem conta detalhes é o professor Rui Brandos Reis.
4: Olá, bom dia! Tempo nublado com chuvas durante o dia em todos os municípios da Zona da Mata. É uma frente fria que está atuando em Minas Gerais. Também há possibilidade de chuva no decorrer do dia nas regiões do Alto Paranaíba, Centro-Oeste, Central, Campo das Vertentes e Leste. Capital Mineira, com tempo nublado, chuvoso, temperatura máxima em torno de 22 graus. 22 graus também a temperatura máxima em Manhuaçu e o Mirial Tchekmai espera feliz. A frente fria deverá entrar em dissipação no litoral do Espírito Santo a partir de amanhã, mas uma nova frente fria chega a Minas Gerais na noite de sábado. Domingo, as chuvas voltam novamente em todos os municípios da Zona da Mata. Direto da Clima Tempo, Rui Brandos Reis.

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1: 6 horas 25 minutos, o triatleta manhuaçuense Idelson Júnior conquistou o segundo lugar no Campeonato Brasileiro Standard de Triatlon, realizado no último final de semana em Brasília. Com o resultado, ele garantiu também a classificação para o Campeonato Mundial de Triatlon, que vai ser disputado na Alemanha em 2027. E ele conta que chegou para a competição confiante e fala para a gente do desempenho nas 3 etapas de prova.
2: Eu larguei a prova buscando e sabendo que eu tinha condições de brigar pelas 3 primeiras posições ali na minha categoria. Treinando muito, tô bem fisicamente, mas no meio da prova sofri uma queda numa bicicleta. Foi a hora que eu perdi minutos muito importantes, de 4 a 5 minutos ali, que poderiam ter tirado eu do pódio, como me tirou da briga pelo primeiro lugar ali. Mas no momento em que eu pensei em desistir, foi onde eu voltei, recuperei e vi que eu tinha realmente muita força para buscar. Fui passando um por um até chegar e conseguir terminar a prova bem e onde que deu para terminar. Responsabilidade muito grande, né? Mas também dá muito orgulho, né? Estar representando minha cidade, Manhuaçu, estar representando meu país no Campeonato Mundial. Quando eu comecei no triatlo, eu achava algo muito distante, mas conseguimos, chegamos lá. Vamos representar. E para mim dá mais orgulho ainda porque vim do interior, uma cidade onde o esporte, o triatlo é muito pouco visto, não temos estrutura nenhuma para treinar. Isso me dá mais orgulho e mais vontade de continuar, porque sabemos que podemos chegar longe.
1: Olha, ele realizou 1,5 km de natação, 40 km de ciclismo e 10 km de corrida. E ele também destaca os novos desafios pela frente.
2: O foco principal agora, prova-alvo do ano, é o Campeonato Mundial em Pontevedra, na Espanha, e agora no mês de setembro. Então, a gente vai ajustar a rotina para essa reta final. São 3 semanas de treino, onde eu vou ter que intensificar, colocar velocidade, colocar intensidade, mas também preocupar com a minha hidratação, com a minha recuperação, com a minha alimentação, para nada dar errado e conseguir chegar lá na Espanha na minha melhor forma possível. Voltar a descansar e depois focar nos Mundiais de 2027. São 3 até o momento. Esses bons resultados nacionais e poder também estar participando de provas mundialmente são coisas que podem enriquecer, crescer e ganhar visibilidade no triatlo dentro da cidade de Manhuaçu. Mas não só isso, né? É como também incentivar, trazer jovens, crianças, adultos a praticar um esporte, não só o triatlo, o esporte em modo geral, além de mostrar também que jovens do interior, pessoas do interior, tem capacidade plenamente de estar competindo em alto nível, mostrando isso para todos, assim trazendo mais projetos, mais apoiadores, mais pessoas para investir no nosso esporte, na nossa cidade.
1: E um recado agora para quem está no trânsito, nas estradas da região ou pretende pegar estrada na região. A concessionária Rota da Liberdade está realizando entre os dias 31 de agosto e vai até o dia 4 de setembro. São obras de melhoria do asfalto e limpeza de encostas em trechos das rodovias MG262 e MG329. Os serviços são realizados de 7 da manhã até as 17 horas com operação de pare e siga, que pode provocar retenções e alterações do fluxo de veículos. Em Ponte Nova, as intervenções acontecem na MG262 entre os quilômetros 12 e 15, na MG329 entre os quilômetros 125 e 128. Também está tendo trabalhos na MG262, que fica em Mariana, entre os quilômetros 59 e 61, e na MG329, em Urucânia, entre os quilômetros 116 e 118, já em Rio Casca, entre os quilômetros 101 e 103. A concessionária orienta os motoristas a reduzirem velocidade e também respeitarem as orientações e sinalizações das equipes. 6h29, daqui a pouquinho a gente destaca, Lajinha tem representante entre as finalistas do Prêmio Sebrae Mulher de Negócios 2026. E o prazo para empresas optarem pelo Simples Nacional é iniciado.
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3: No dólar cotado em R$ 5,15, baixa de 0,47%. Euro negociado em R$ 5,97, queda de 0,74%. Manhuaçu e região, café arábica, bebida dura, tipo 6, safra nova, saca de 60 quilos, R$ 1.744. Café arábica Rio, negociado em R$ 1.224. 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
3: 6h34, Lajinha. Está entre os municípios, a Zona da Mata e Vertentes, representados na etapa estadual do Prêmio Sebrae Mulher Negócios de 2026. A empreendedora Edilaine Valna Correia é uma das finalistas da categoria Pequenos Negócios e agora disputa o título estadual da premiação promovida pelo Sebrae Minas. A cerimônia que definirá as vencedoras será realizada no dia 11 de setembro na sede

0: do SEBRAE Minas em Belo Horizonte. Nesta edição, 88 empreendedoras da Zona da Mata e vertentes se inscreveram no prêmio. Além de Edilane, outras 4 empreendedoras da região chegaram à fase final. Na categoria Pequenos Negócios, também está entre as finalistas Daniele da Costa Lourenço de Rio Pomba. Já na categoria Ciência e Tecnologia, disputam o prêmio Renata de Freitas Mendes, de Juiz de Fora, Sabrina Ellen Electo Milagres, de Piranga, e Patrícia Braga, de São João del Rei. Para analista do SEBRAE Minas, Janaína Vitor, o prêmio dá visibilidade a histórias de mulheres que apostaram no empreendedorismo e contribuíram para transformar suas empresas e as comunidades onde atuam. A matéria completa sobre as finalistas do Prêmio SEBRAE você confere no tribunadoleste.com.br. As micro e pequenas empresas devem estar atentas. Começou nesta terça-feira, dia 1º, o prazo de adesão ao Simples Nacional, regime simplificado de tributação para quem fatura até 4,8 milhões por ano. Por causa da reforma tributária, o Comitê Gestor do Simples Nacional antecipou a escolha de regime tributário em 4 meses. As empresas que desejarem ingressar no regime em 2027 deverão fazer o pedido de 1º a 30 de setembro de 2026. Até então, a opção pelo Simples era realizada em janeiro de cada ano. A alteração foi regulamentada pela resolução do Comitê Gestor Simples Nacional número 186, de 9 de abril de 2026. As normas incorporaram ao regime simplificado o imposto sobre bens e serviços e a contribuição sobre bens e serviços, tributos criados pela reforma tributária sobre o consumo. A nova regra vale para empresas que ainda não são optantes pelo Simples Nacional e querem utilizar o regime a partir de janeiro de 2027. Manhuaçu realiza no próximo domingo, dia 7 de setembro, o tradicional desfile cívico em comemoração à independência do Brasil. Nesse ano, o evento terá como tema central o hino nacional brasileiro, destacando os símbolos nacionais, o patriotismo e a história do país. A programação começa às 18h30 da tarde na Praça 5 de Novembro. Quem está acompanhando pela internet vê imagens aí do cartaz ilustrativo. Então, a partir das 18h30 na Praça 5 de Novembro, no centro da cidade. O desfile vai contar com a participação de escolas da rede municipal, forças de segurança, entidades sociais e corporações musicais. As apresentações vão abordar a história e o significado dos versos do hino nacional em uma programação que pretende reunir famílias e moradores de Manhuaçu e de toda a região em um momento de civismo e celebração da independência do Brasil. A Prefeitura, portanto, convida a população para acompanhar o desfile, lembrando que tem início às 18h30 na Praça 5 de Novembro, dia 7 de setembro. 6h38, daqui a pouquinho a gente retorna destacando: a Prefeitura de Manhuaçu avança com obras para melhorar a mobilidade e criar novas alternativas de trânsito.
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9: Agora, 6h43, a Prefeitura de Manhuaçu mantém em andamento obras de mobilidade urbana que tem como objetivo criar novas alternativas de circulação e melhorar o trânsito na cidade. Entre as intervenções estão a construção da Avenida dos Caminhoneiros, que vai ligar a BR-262 à MG-111. A Prefeita de Manhuaçu, Maria Imaculada, explica que as obras fazem parte de um planejamento elaborado a partir de demandas apresentadas pela própria população.
10: Nós iniciamos, né, uma primeira avenida que é, né, aqui na, no, pega lá na colina e vem até o Alves de Oliveira. E agora nós ligamos essa, né? Agora nós estamos ligando essa outra que nós iniciamos, do Alves de Oliveira até o Centro Pastoral, que está no Bela Vista. E nós temos buscado todos, né, tudo que a gente pode para poder tirar o trânsito, o fluxo de carro de dentro da cidade. Porque nós não temos mais todos tudo que a gente tinha, todas as ações que nós fizemos, elas não foram suficientes, não dão conta, o trânsito está muito tumultuado e a cidade cresceu muito e é, né, lógico que isso ia acontecer mesmo. Mas nós estamos com duas grandes avenidas hoje em construção. Nós estamos com a Avenida dos Caminhoneiros, que é da 262 a 111, né, uma grande ponte sendo construída.

0: E agora nós estamos com essa outra avenida. É, nós ouvimos a população de Manhuaçu lá atrás, quando nós, né, fizemos aí um orçamento, nós buscamos aí um orçamento participativo no primeiro mandato, ouvindo a sociedade, o que, que eles pensavam da cidade, qual que era, né, a visão de cada um. Então, nós ouvimos todo mundo e quase todas as pessoas, né, que têm pessoal do comércio, da Baixada, que nós ouvimos na época, eles falavam que o dia que ligasse a Baixada lá no Bela Vista, né, melhoraria. Só que nós ainda não tínhamos uma ponte, né, que é aquela ponte lá da 262. Então, nós fomos construindo. Nós construímos a ponte que liga ao bairro Lajinha e que liga todos os bairros que estão na frente. E agora, essa avenida ligando aí a Baixada até o Bela Vista.
1: A prefeita também chama atenção para o movimento de veículos na região do Coqueiro, onde estão concentradas escolas e outras instituições de ensino. Maria Imaculada reforça que a nova ligação viária poderá beneficiar principalmente quem precisa se deslocar entre a Baixada e a região do Coqueiro, criando uma alternativa ao trânsito pelas vias já existentes.
0: A gente sabe, né, do fluxo de carro que tem ali naquela região do Coqueiro, tendo em vista que nós temos ali duas grandes, ou três, né, acho que três grandes faculdades. Então, tem duas faculdades mais duas escolas. Tem uma municipal, que é grande, ainda tem o ângulo, tem vários movimentos ali da educação que levou a gente a fazer isso o mais rápido possível, porque nós vamos... As pessoas não vão precisar mais passar no centro da cidade. Quem está na Baixada já pode sair da Baixada e subir, chegar na Escola do Futuro, chegar, entendeu? Não precisa de passar por aqui. Então, a 262, a 111, nós vamos tirar esse fluxo de carreta, de caminhão pesado, lá e jogar na BR. Tem outras, né, tem outros projetos importantes, porque nós hoje temos que pensar que nós vamos ter ali na região ali do Cristal Bandeira um hospital do câncer. Também já estamos, né, com uma avenida, né, que já está iniciando aos poucos também. Daqui a pouco a gente vai mostrar isso para a população, né, porque é um projeto que está também iniciando, né, ligando também a BR lá no Hospital do Câncer. Então, nós temos feito tudo que é possível para amenizar essa situação caótica que é o trânsito de Manhuaçu.
1: Maria Imaculada também destaca o cronograma previsto para a conclusão das obras e os próximos passos.
0: Olha, essa avenida que nós estamos fazendo agora, ligando ali o Alves de Oliveira ao Centro Pastoral no Bela Vista, até março ela está pronta. Agora, a avenida dos caminhoneiros, como uma obra muito complexa, eu não sei o prazo, porque o prazo que a gente tinha agora, nós vamos ter que aumentar ele. Por quê? Nós também pensamos, no nosso planejamento aqui, em março do ano que vem, até abril, aquela avenida já estaria, né, pronta para uso. Só que agora as coisas mudaram, houve alguns problemas na obra, né? Então, assim, houve um atraso. Então, eu acredito que aquela avenida só vai ficar pronta do meio do ano para frente, do ano que vem. Então, a gente sabe que essas obras são complexas, né? São complicadas, né? Mas eu acredito que, né, no meio do ano que vem, ela já estará pronta.
1: 6h48, um motociclista ficou ferido em uma colisão entre um carro e uma carreta nesta terça-feira no trevo da BR-262 com MG-111 em Reduto. De acordo com informações, o automóvel cruzava a BR-262 quando entrou na frente da carreta. O veículo de carga atingiu a lateral do carro. O condutor do automóvel foi socorrido pelo Corpo de Bombeiros com ferimentos leves. Uma outra informação que a gente traz é de um caminhão que desceu de ré e atingiu um carro que estava estacionado na Avenida Tancredo Neves, em Manhuaçu, na manhã desta terça-feira. De acordo com informações, o motorista teria estacionado o caminhão e deixado o veículo. Pouco depois, o caminhão começou a se movimentar de ré e bateu no automóvel que estava estacionado. Câmeras de segurança registraram o acidente e as imagens podem ajudar a esclarecer a dinâmica do ocorrido. O acidente causou somente danos materiais. Daqui a pouquinho tem mais informação, a gente volta destacando. Advogada...

0: Vira ré em Ponte Nova por suspeita de cobrar 4 mil para pagar provas. Uma operação prende 3 suspeitos de integrar organização criminosa em Matipô.
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3: Agora, 6h53, o Tribunal de Justiça de Minas tornou réu uma advogada suspeita de cobrar R$4.000 de familiares de um homem preso por suspeita de tráfico de drogas em Ponte Nova. A denúncia contra a advogada Daniela Gomes Ibrahim pelo crime de tráfico de influência foi aceita pela Justiça no dia 18 de agosto. De acordo com o processo, familiares do homem preso teriam procurado a advogada. Ela teria solicitado os R$4.000 para pagar um perito da Polícia Civil e, dessa forma, excluir mensagens e arquivos com conteúdo incriminador do celular apreendido durante a investigação. Quem destaca é Lorena Correia.
4: Ao aceitar a denúncia, o juiz da 2ª Vara Criminal e de Execuções Penais de Ponte Nova destacou a gravidade da acusação, principalmente por envolver o exercício da advocacia. A justiça também determinou a suspensão do exercício profissional da advogada na área criminal. A decisão considerou que a permanência dela nessa atividade poderia apresentar risco à repetição de condutas semelhantes.

0: OAB de Minas Gerais informou que acompanha o caso dentro das atribuições e que os procedimentos relacionados aos fatos tramitam sob sigilo. A entidade afirmou ainda que mantém seu compromisso com a defesa das prerrogativas da advocacia, mas também com a fiscalização da ética e da disciplina profissional, respeitando o devido processo legal, o contraditório e a ampla defesa. A defesa da advogada afirmou que está à disposição das autoridades e confia que os fatos serão esclarecidos durante o processo. Também destacou que qualquer julgamento antecipado seria contrário às garantias do contraditório, ampla defesa e da presunção de inocência. A defesa ressaltou ainda a trajetória profissional de Daniela Ibrahim, que, segundo os advogados, possui 20 anos de atuação na área e construiu uma carreira pautada pelo compromisso técnico. A Polícia Civil de Minas Gerais, por sua vez, negou qualquer participação de perito ou de outro servidor no crime investigado. A corporação informou que não foi identificada participação, solicitação de vantagem, recebimento de valores ou qualquer prática ilícita por parte de servidores da instituição. Ainda conforme a Polícia Civil, a referência a um suposto agente público teria sido utilizada apenas como argumento para convencer os familiares do investigado a entregar o dinheiro. A corporação explicou que esse tipo de situação pode ocorrer quando alguém afirma falsamente ter influência sobre policiais ou capacidade de interferir em uma investigação. A polícia reforçou ainda que nenhum perito, delegado, investigador ou outro servidor foi apontado como participante no caso e que não há elementos indicando pagamento, promessa de vantagem ou interferência ilícita na perícia. O processo segue em andamento na justiça.
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2: A Polícia Civil de Minas, em ação conjunta com a Polícia Militar, deflagrou nesta terça-feira a Operação Cruciatus em Matipô. A ação cumpriu 10 mandados de busca e apreensão e resultou na prisão de 3 investigados, 2 de 19 anos e 1 de 25 anos. Segundo a Polícia Civil, entre os presos são um homem apontado como líder de uma organização criminosa que atua na região. As investigações indicam que o grupo estaria envolvido com o tráfico de drogas e também seria suspeito de planejar o homicídio de um policial militar. Ainda conforme a Polícia Civil, os investigados também são suspeitos de praticar torturas contra moradores como forma de cobrança de dívidas e punição. Durante o cumprimento das ordens judiciais, um dos investigados foi preso em flagrante com uma quantidade significativa de crack. Os 3 presos foram encaminhados ao sistema prisional e permanecem à disposição da justiça. Quero agradecer a companhia de todo mundo que acompanhou mais uma edição do Jornal Regional. A gente vai encerrando essa edição. São 6 horas mais 59 minutos. A seguir você fica com o programa eleitoral gratuito. Nos trabalhos técnicos do Jornal Regional, Naira Silva e Marcelo Costa. A gente volta amanhã a partir de 6h20. Um bom dia para todo mundo.
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0: Bom dia! Bom dia, meus queridos ouvintes da Rádio 9 FM. Hoje, dia 2 de setembro de 2026, quarta-feira, está começando agora o seu programa matinal favorito, o Bom Dia Nova. Eu sou Henrique Souza e te faço companhia até às 11 horas da manhã, trazendo para você muito mais do que notícias e músicas. Aqui, o seu dia começa com energia positiva, informações fresquinhas e, claro, aquele bate-papo que você adora. Prepare-se para uma manhã repleta de música boa, dicas imperdíveis e tudo o que você precisa saber para enfrentar o seu dia com o pé direito. Então aumente o volume do seu rádio e fique com a gente, porque aqui na 9 FM, o seu bom dia começa agora.
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2: Muito bem, agora são 7h41. Você curtiu Murilo Huff, Dois Enganados. Ó, iniciamos bem a nossa manhã com Zé Neto e Cristiano quase todo dia. Só música boa pra você. E além de música boa, atenção, porque eu tenho uma mensagem. Uma mensagem de fé, de reflexão, que eu tenho certeza que vai tocar o seu coração. Essa é a mensagem do dia. Nós começamos a nossa manhã com a mensagem do dia. 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
2: Faça o bem, sempre que puder. Mesmo que ninguém esteja olhando, um pequeno gesto de carinho, uma palavra de esperança ou uma simples atitude de generosidade pode transformar o dia de alguém. Não precisamos fazer grandes coisas para deixar o mundo melhor. Às vezes, um coração disposto a ajudar já é suficiente para fazer a diferença. Faça o bem, espalhe amor, deixe boas marcas por onde passar. E a palavra nos ensina e diz assim: não nos cansemos de fazer o bem. Que hoje possamos ser instrumentos de Deus na vida de alguém. Que nossas palavras levem consolo, nossas atitudes demonstrem amor. E nossas mãos estejam sempre prontas para ajudar. Fazer o bem é também uma forma de testemunhar o amor de Deus, mesmo que ninguém reconheça. Deus vê cada gesto feito com amor e sinceridade. Bom, que hoje o seu dia seja um dia cheio de paz, esperança e boas surpresas. Que você tenha forças para enfrentar o que for difícil, sabedoria para fazer as melhores escolhas e motivos para sorrir ao longo do caminho. Não importa como foi ontem, hoje é uma nova oportunidade para recomeçar, acreditar e fazer acontecer. Essa é a mensagem que eu tenho para você nesta manhã de quarta-feira. Que Deus abençoe o seu dia. E use a sua vida para levar esperança, paz e amor a todos que cruzarem o seu caminho. Lembre-se, Deus é muito bom, está no controle de tudo, viu? Vai dar certo. Nunca se esqueça, jamais. Lembre-se disso. Sempre seja grato e seja feliz.
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0: Muito bem, você curtiu Simone Mendes, Dois Tristes. Muita música boa e muita informação pra você. E agora, atenção produtor rural, homem do campo, cafeicultor. 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
1: Agora são 8 horas.
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0: Muito bem, agora são 8h24. Você curtiu Jorge Mateus, Propaganda, Marília Tavares, Desencontro de Mensagens. Bom, muita música boa e muita informação para você. Nós sabemos que o agro não para e a informação também não. O nosso quadro Agronotícias, as principais para você, meu amigo cafeicultor, homem do campo, produtor rural, aqui no Bom Dia Nova, sempre bem informado. 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
0: Muito bem, uma informação importante para você. A safra de café arábica 2026-2027 entra na etapa final de colheita nas principais regiões produtoras do Brasil. Mas a qualidade dos lotes colhidos tem chamado a atenção do mercado. Segundo os dados divulgados pelo CPA, a presença elevada de cafés de bebida inferior deve fazer desta temporada uma das mais fracas dos últimos anos em termos de qualidade. O avanço das operações ganhou força nas últimas semanas e aproximou a colheita do encerramento em boa parte das áreas produtoras. Ainda assim, os trabalhos permanecem atrás do ritmo registrado no mesmo período do ano passado. De acordo com o CPA, na temporada anterior, a colheita já havia sido concluída na maior parte das praças neste momento do calendário. Neste ciclo, porém, as condições climáticas dificultaram o andamento das atividades. As chuvas acima da média registradas durante o inverno foram apontadas pelo Centro de Pesquisas como um dos principais fatores para o atraso. Além de reduzir o ritmo da retirada dos grãos das lavouras, o excesso de precipitações também afetou a qualidade do café obtido. Segundo o CPA, a safra 2026-2027 apresenta elevada incidência de lotes classificados como bebida inferior, cenário que coloca a qualidade entre os principais pontos de preocupação desta temporada. Informações diretamente cidadesdocafé.com. E esse foi o nosso quadro Agronotícias, as principais informações para você, meu amigo cafeicultor, homem do campo, produtor rural, aqui no Bom Dia Nova, sempre bem informado.
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0: Bem, agora são 8h41, você curtiu Gustavo Lima, A Noite e Felipe Rodrigo, podcast, só sucesso, música boa pra você. Bom, nós iremos conferir agora como vai ficar o clima aqui na nossa cidade e também na nossa região. O nosso quadro Tempo e Temperatura. Quem traz as informações é o professor Rui Brandos Reis, direto da Climatempo. 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
5: Olá, bom dia. Tempo nublado com chuvas durante o dia em todos os municípios da Zona da Mata. É uma frente fria que está atuando em Minas Gerais. Também há possibilidade de chuva no decorrer do dia nas regiões do Alto Paranaíba, Centro-Oeste, Central, Campo das Vertentes e Leste. Capital Mineira, com tempo nublado, chuvoso, temperatura máxima em torno de 22 graus. 22 graus também a temperatura máxima em Manhuaçu e o Irialtique Mais, Espera Feliz. A frente fria deverá entrar em dissipação no litoral do Espírito Santo a partir de amanhã, mas uma nova frente fria chega a Minas Gerais na noite de sábado. Domingo, as chuvas voltam novamente em todos os municípios da Zona da Mata. Direto da Climatempo, Rui Brandos Reis.
0: Esse foi o professor Rui Brand, direto da Climatempo, trazendo todas as informações. Conferindo agora, em Manhuaçu, nesse exato momento, está 19 graus, o céu está nublado e a máxima para hoje é de 23 graus. Esse foi o nosso quadro Tempo e Temperatura.
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0: Muito obrigado!
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0: Muito bem, agora são 8h57, você curtiu Xamã? A gente se ama, só música boa pra você. Eu tenho uma ótima notícia, viu? É, o WhatsApp da Rádio Nova já está liberado. Tá liberadaço pra você participar e enviar a sua mensagem de texto. Vai lá, manda o seu alô. Eu quero saber o que você está fazendo, onde você está. Tá em casa? Tá no trabalho? Manda aí, me conta. Tá feliz hoje? É, gente. Manda a sua mensagem aí no nosso WhatsApp 30 e... Ah, não. Eu não vou nem falar. Anota, porque... Poxa, anota aí, vai. Esse é o WhatsApp da Nova FM para você participar e enviar a sua mensagem. Vai lá.
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0: Muito bem, tem alô na Rádio Nova, é o seu momento de participar, você ouvinte. Você que fica com o rádio ligado todo dia aí, ó, tá na hora, viu? Bora participar com a gente. Deixa eu mandar um alôzão pra essa galera. A minha amiga tá na sintonia participando. Bom dia, Márcia Cândido. Oi, Márcia. Henrique, gostaria de ouvir uma música do Eduardo Costa. Ofereço para as minhas amigas Elisângela, Vanilda, Viviane, Luana e para você também, Henrique. Para todos os ouvintes, tá bom? Um abraço para você, minha querida. Ótimo dia, viu? Valeu. Quem tá na sintonia participando? Deixa eu ver, Rose. Bom dia, Rose, Denise, Agilza. Bom dia para vocês aí, viu? Minha amiga Dona Margara. Oi, Dona Margarete, tudo bem com a senhora? Obrigado pela sintonia, bom dia lá em Vespasiano, participando com a gente. Obrigado, minha querida. Bom dia, deixa eu ver. Bom, a galera tá mandando áudio aqui, deixa eu ver. Bom dia pra essa galera aqui no WhatsApp. Bom dia, fala comigo, meu querido. Peraí. Solta a sua voz. Bom dia.
5: Henrique, meu querido. Um ótimo dia pra nós.
0: Amém.
5: Pra alguns, né? Você faz um favor pra mim, rapaz. Pede desculpa, Lorena, hein?
0: Desculpa?
5: Que hoje tem Vascão.
0: Ah.
5: Nós deu uma maciada no Cruzeiro. O Atlético acabou que pegou o Cruzeiro maciado e arrebentou o resto. Talvez ela nem aparece. Vai mandar um atestado médico hoje aí.
0: Ah, será que tem
5: um
0: atestado?
5: Um abraço pro
0: Marcão. Alô, Marcão.
5: Marcão que tá. E pro Flemilson, José, aqui da Excelente Stone.
0: Tamo junto, um abraço pra você, meu amigo. Valeu, um abraço, Lucas. É, pois é, até agora não sei, será que ela vem, gente? Dor de dente, talvez? Meu amigo Michel Ferreira, boca de lata, oi, Michel, isso aqui é boca de lata.
6: Bom dia. Quartou. Com chuva, Henrique. Você sabe qual que é o motivo dessa chuva, Henrique?
0: Não, por quê?
6: É os cruzeirenses chorando.
0: Oh, que isso. Olha, não fala assim.
6: Fala com a Lorena aí. Oh. Saudações, mulher. Tchau, obrigado.
0: Que isso, cara. Não fala isso. Bom dia, ó. Se ela chegar no estúdio e ela escutar esse áudio, ela vai sair. Ela tá triste. Bom dia pra você, meu amigo. Ai, ai. Bom, agora são 9 horas. Intervalo comercial depois...

0: Depois do intervalo, a gente vai saber, será que ela apareceu, gente? Até agora nada, tá? É, tá vazio o estúdio aqui. Mas quem sabe, depois do intervalo comercial, tem o placar esportivo, já já.
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0: Ei, bom dia! Oh, ih, gente, demorou um pouquinho porque eu tava esperando pra ver se ela ia chegar. Bom, pessoal, agora são 9h05, bom dia pra você. Bora falar sobre futebol com ela. Ela chegou. Bom dia, Lorena Corrêa.
1: Ainda bota a culpa em mim, vocês estão vendo, né, gente? Tudo culpa minha.
0: É o bom dia que tá
1: tudo... Tudo culpa minha,
0: tá
1: bom dia pra todo mundo.
0: Tá todo mundo esperando o seu bom dia, Lorena Corrêa, você não tá entendendo.
1: Bom dia, galera. Bom dia pra todo mundo, cruzeirenses, atleticanos, flamenguistas, vascaínos que já apareceram aí. Eu tava escutando os áudios de todos vocês.
0: Bom, pessoal, pois ela tava na escuta, gente, vocês acreditam nisso? Ela tava lá. Bom, vamos falar sobre futebol hoje aqui no Placar Esportivo e claro que ela vai contar tudo o que aconteceu aí, né, Lorena?
1: Aconteceu uma coisa triste em BH ontem, a gente vai falar sobre isso. E a gente vai falar também sobre Brasileirão e os outros jogos da Copa do Brasil, porque tem um jogo atrasado do Brasileirão acontecendo hoje.
0: Muito bem, bom, seguinte, o Placar Esportivo...

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1: Aí, né, galera? Vamos começar com o que todo mundo quer saber, que é sobre o clássico de ontem, que aconteceu uma coisa triste lá em BH, e aí a gente conta tudo agora. Eu vou falar até quem fez os gols pra vocês não ficarem achando que eu tô passando muito rápido por cima desse jogo entre Cruzeiro e Atlético, ou melhor, Atlético e Cruzeiro. O jogo ontem terminou em 2-1. E no agregado, 3-2, com o Atlético passando aí para a próxima fase, né, para as semifinais da Copa do Brasil. Cruzeiro até abriu o placar com o gol do Caio Jorge de pênalti, mas aí depois teve o Vidalba, zagueiro que estava jogando de lateral, expulso. E aí mudou errado, não soube aproveitar. E o Vitor Hugo abriu o placar para o Atlético também e o Fred virou o jogo. Fred, que tem jogado muito bem desde que chegou no Atlético. Impressionante o desempenho do Fred aí nos jogos. Tá arrasando. E aí o Cruzeiro está eliminado, galera. É sobre isso.
0: Cruzeiro está eliminado, Sim. Então, da Copa do Brasil.
1: Deu tchau, tchau.
0: Resultado de ontem.
1: 2-1. No agregado, 3-2.
0: Muito bem, é isso aí.
1: Com direito à provocação e tudo mais.
0: Ah, é? Me conta!
1: Provocação do Caio Jorge, porque fez o gol e falou que o papai tá aqui. E provocação dos jogadores do Atlético, porque depois do fim do jogo, foram lá na salinha do antidoping, que o Caio Jorge foi pro antidoping. Aí foram lá pra salinha do antidoping xingar o Caio Jorge, por conta da provocação dele depois do gol. Enfim, né? Coisas do futebol acontecem, a graça é essa zoeira depois, então tá tudo certo, Cruzeiro eliminado, Atlético passa aí pra próxima fase da Copa do Brasil. Hoje a gente ainda tem dois jogos da Copa do Brasil, Santos e Palmeiras e Vitória e Vasco. Os dois jogos acontecendo também às 9h30 da noite. O Palmeiras, que tem uma leve vantagem aí, né, de 3-0. Leve vantagem de 3-0.
0: Tranquila,
1: nada demais, só um 3-0. E o Vasco também, que venceu o primeiro jogo do Vitória dentro de casa por 1-0. Essas as vantagens, mas tudo pode acontecer também em Copa do Brasil, né? Eu acho que realmente o Santos já vai dizer tchau. Não vai conseguir fazer 3 gols no Palmeiras para levar para os pênaltis, não, sem tomar nenhum ainda com a defesa do jeito que tá. Não acho que o Santos vai passar, não. E Vasco, Vitória e Vasco tá mais em aberto, eu acho. A vantagem é muito pequena. É um placar muito perigoso esse 1-0, ainda mais com o Vitória jogando em casa, que faz o clima ficar pesado também. Então vamos ver aí amanhã quem vai passar na Copa do Brasil. E agora a gente fala de Brasileirão.
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1: No Brasileirão, o Flamengo tinha um jogo atrasado, o Flamengo e Mirassol tinha um jogo atrasado, e aí vão jogar hoje às 7h30 da noite, esse jogo que estava atrasado, então aí estava faltando esses pontinhos para o Flamengo e para o Mirassol disputarem. Hoje jogam, vamos ver se o Flamengo já dá uma aproximada no Palmeiras de novo, ou como que fica esses primeiros colocados do Brasileirão também.
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1: É isso, galera. Muita coisa e pouca coisa ao mesmo tempo, né? Hoje poucos jogos, mas muita coisa pra falar.
0: Ó, você sabe isso. Que a galera no WhatsApp tá ansiosa aqui, Já mandaram áudio, você já escutou aí anteriormente.
1: Sim.
0: No Alô na Rádio Nova. E o seguinte, a galera tá mandando aqui, ó. Tem cruzeirense, viu, participando. Manda um alô pra ela, a nossa amiga Silvana Raposo.
1: Ô, Silvana, um abraço pra você hoje. A gente tá precisando, né?
0: Ela falou o seguinte, o Hexa só o Cruzeiro tem.
1: É verdade. Galera toda vai ter que correr bem atrás. O único que pode chegar perto, igualar a gente, é o Grêmio, né? Que ó, joga amanhã.
0: Agora a galera mandou áudio, viu? Pode colocar pelo menos um áudio aqui.
1: Vai, fica à vontade.
0: Antes, manda um abraço pra ela que é atleticana. Ela tava esperando ansiosamente esse horário. É a Flávia Pereira, lá de São Pedro do Havaí.

0: dito, é a maior, é o maior de Minas. E ela falou: Henrique, vou oferecer a música pra Lorena hoje. Chora não, bebê.
1: Tá bom. Obrigada.
0: Aí ela falou, aí sim, tem que respeitar mesmo, legal.
1: Não, isso aí não é bem assim que funciona, mas tudo bem.
0: Oh,
1: a gente tem que saber perder, mas respeito não é bem o que aconteceu.
0: É, bom, tem vascaíno mandando mensagem, tá liberado o vascaíno zoar ou não?
1: Então, eu queria dizer para os vascaínos que o Cruzeiro entrou com o time todo reserva contra o Vasco e eles estão lidando como se tivessem ganhado do Real Madrid.
0: Olha.
1: De um jeito ou de outro, a gente fica muito satisfeito, que é de ver realmente o respeito que o Vasco tá tendo com o Cruzeiro, né? Porque ganhou de 3-1 do Cruzeiro e tá achando que ganhou do Real Madrid.
0: Bom, Ronaldão e Chuchu já mandou mensagem aqui cedo. Ele nem acorda cedo, tá?
1: Ah, ele me mandou uma
0: só pra mandar mensagem.
1: Uma foto de cruzeirense chorando já, que ele fez na IA.
0: Já mandou mimimi, eliminado. Enfim, é isso, né, galera? Agora o restante, vocês
1: calma,
0: mandam
1: Ronaldão,
0: aí?
1: Sua hora vai chegar.
0: Enfim, manda mensagem no WhatsApp. A gente vai encerrar o quadro agora, porque
1: Sim.
0: tem que encerrar. Ela vai estar na escuta, beleza?
1: Beleza.
0: Vai
1: estar
0: escutando o programa?
1: Uhum.
0: Aí, se você quiser, ao longo do nosso programa, pode mandar suas cornetadas
1: isso
0: aqui.
1: Isso aí, manda suas cornetadas. Gente, não tem mistério, eu não tô aqui pra ser clubista. Venceu quem jogou melhor. É sobre isso.
0: É
1: acontece,
0: isso.
1: Futebol é isso.
0: Parabéns, e a sua mãe tá te consolando aqui, dona Betinha.
1: Obrigado, mamãe.
0: Maria Elizabeth mandou mensagem pra você. Bom, enfim, esse é o Placar Esportivo de hoje. Você quer escolher uma música ou pode ser essa mesmo aqui que ela mandou pra você do Pablo? Pode ser?
1: Mim?
0: Tá tranquilo então, né?
1: É.
0: 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Lorena, muito obrigado e até amanhã.
1: Até amanhã, galera.
0: Escuta lá, viu?
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0: Bom, seguinte, agora são 9h14. Pediram essa música aqui pra ela. Só pra ela, só pra Lorena. Eu não ia tocar porque eu achei que ela não ia gostar. Falta de respeito, mas é aqui com muito respeito.
1: Gente,
0: zoeira,
1: não,
0: né?
1: Não tem falta de respeito. Ah. A graça do futebol é a zoeira.
0: Isso. Então tá bom. Se ela que é cruzeirense liberou, tá liberado. Bora curtir Pablo, chora não, bebê. Chora não, Lorena.

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0: Sérgio Silva, vivendo ou existindo? Agora são 9h29, só sucesso, música boa. Bom, você curtiu Belo, Caça e Caçador, e agora Sérgio Silva, vivendo ou existindo. Claro que a zoeira tá liberada hoje, né, gente? Dois gigantes em Minas Gerais, Cruzeiro e Atlético Mineiro. A galera hoje tá só na zoeira aqui. Deixa eu ver. Meu amigo, bom dia. Fala comigo. Solta a sua voz.
1: Ô, Henrique. Bom dia, beleza? Depois você pergunta pra Cássio o que aconteceu com o Cruzeiro dela.
0: Que isso?
1: Pra Cássio, pra Lorena Correia aí.
0: Olha.
1: No jogo passado, ela falou comigo que perdeu o jogo pro Vasco, que era pra ajudar o time do marido dela pra não cair.
0: Entendi.
1: Aí agora com o Atlético, por que perdeu de novo? Pra ajudar, por qual motivo? Pra conquistar mais um título? Fala comigo aí.
0: Que isso. Ó, quem mandou mensagem foi o Luciano Inácio, viu? Ô, dona Cássia, Luciano que mandou mensagem. Seu amigo, hein? Tamo junto. Valeu, meu amigo. Ó, se ela responder aqui, Luciano, eu te conto, eu te falo, viu? A galera não tá perdoando hoje, não. Bom dia, bom dia. Ó, tem outro áudio aqui, meu amigo Isaías. Bom dia, Isaías.
2: Ô, Henrique, bom dia.
0: Bom dia.
2: Aqui, ó, fala pra Lorena aí, pra não ficar triste, não,
0: que
2: tá?
0: Isso, gente.
2: Pra não chorar, não ficar triste, não. Porque tem muita gente alegre, tá? Ei, ai, ai. Ei, Lorena.
0: Ah, olha aí,
2: o
0: ó.
2: O Vasco deu uma pancada e agora o Atlético foi e passou a unha.
0: Que isso?
2: E aí sim, amaciou mesmo a carne.
0: Meu
2: fica
0: Deus
2: triste não, Lorena.
0: Bom, pessoal, vocês já viram aí, né? É mais ou menos por aí. Tem muita mensagem, tem cruzeirense participando também, tá? É, eles estão se defendendo aqui. Bom, bora participar depois do intervalo comercial. A música volta e, claro, a sua participação também. Manda a sua mensagem lá no WhatsApp. Pode ser sobre futebol, pedir música, mandar um bom dia. Enfim, aqui quem manda é você.

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0: 4, você curtiu Gustavo Lima, Retrovisor. Só sucesso, música boa. E a galera segue aqui participando, minha amiga Vânia Lima. Oi, Vânia, tudo bem, mulher? Bom dia, do bairro Nossa Senhora Aparecida. Bom dia, Henrique, bom dia, Lorena. E o KJ, hein? Até fez o gol, né? Mas não foi o suficiente. Que isso, ô Vânia. Ela é galo, tá, gente? Ela é atleticana. A minha amiga Cássia. Oi, Cássia, lá em Reduto. Cássia Arruda, tudo bem, mulher? Bom dia. Ô, Cássia, eu não sei se você escutou aí, mas mandaram um recado pra você, viu? O nosso amigo Luciano. Ela falou, tô escutando, Henrique, deixa ele. Ah, entendi. Ela falou, perdeu porque jogou mal, Henrique. Ah, entendi, faz parte, né, Cássia? Acontece. É isso aí. Um abraço pra minha amiga lá em Pontões. Ela lá tá trabalhando, Vanderleia. Oi, Vanderleia, tudo bem, mulher? Tá na obra, viu? Tá trabalhando na obra. Lá em Pontões, servente pedreiro. Bora mexer o doce, Henrique. Um abraço pra você e pra todos os flamenguistas. Eu sou Flamengo de coração, Henrique. Tá certo. Um abraço pra senhora, minha querida. Ótimo dia, viu? Quem tá mandando mensagem aqui, bom dia. Deixa eu ver. Zilda, oi, dona Zilda. Zilda dos Santos, do bairro São Jorge. Henrique, manda um alô para meu filho, que está fazendo aniversário hoje, é o Marcelo. Oi, Marcelo, meus parabéns, meu querido. Tudo bem, Marcelo? Parabéns para você. Parabéns, muita saúde, muita paz. E o Marcelão? Tamo junto, é o filho da dona Zilda participando com a gente. Agora tem outro aniversariante aqui, gente. Oi, Maiara, bom dia, tudo bem? Fala comigo.
1: Henrique, bom dia.
0: Maiara,
1: embaixada.
0: E aí, mulher?
1: Hoje é um dia mais que especial, né?
0: Por quê?
1: Não só hoje, como todos os dias, né? Dia de agradecer a Deus pelo dom da vida.
0: Sempre, claro.
1: Que hoje o Ronald completa 10 aninhos.
0: Ah, é? 10 anos o Ronald?
1: Com muita saúde.
0: Que legal.
1: Com muita paz, com muito amor, né?
0: Sim,
1: agradecer,
0: claro.
1: A Deus pelo dom da vida.
0: É isso aí, sempre.
1: Eu agradeço a Deus todos os dias pela vida dos meus filhos.
0: Que benção.
1: Manda um alô pra ele aí. Ele não tá aqui agora não, mas eu

0: música na escola, mas na hora que ele chegar, eu vou colocar pra ele escutar e vai pedir música.
1: Isso mesmo.
0: Tá?
1: Então tá bom, ó, quando ele chegar, a gente manda um parabéns bem bonito pra ele, tá? É isso aí, 9h47, intervalo comercial e daqui a pouquinho a música volta, já já tem mais.
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0: Pixote, apenas mais uma de amor. Muito bem, você curtiu Rio Negro e Solimões com Jorge Mateus, frio da madrugada. Não tá frio assim não, né, gente? Choveu, mas... não sei. Eu não acho que tá tão frio assim, não. Bom, e a galera tá participando aqui, meu amigo. Bom dia, Odair. Fala comigo, Odair. Solta a sua voz. E aí, cara?
1: Tô de boa aí, tira a rapa, mas choveu.
0: É?
1: Tô de boa. Só ouvindo a rádio.
0: Aí
1: a
0: sim.
1: FM, entendeu? Daqui a pouco vou tomar uma.
0: Ó, que isso, calma. Quarta-feira, daqui a pouco vou tomar uma. Que isso, gente. Um abraço pra você, meu amigo, tamo junto. Ó, quero mandar um abraço pra minha amiga. Ela puxa saco do Ronaldão Chuchu, mas tá tudo bem, viu? Ô, dona Ângela Pimentel, ela só participa no programa do Ronaldão. Mas deixa eu... Vou mandar um abraço pra ela, que tá trabalhando, tá amarrando couve. Tá lá, trabalhando muito. Acordou cedo, tá amarrando as couve. Bom trabalho pra você, tá, dona Ângela? E pro Ronald também. Ela é... Ela só participa com o Ronaldão. É porque o Ronaldão vai lá, no estabelecimento que ela trabalha, e fica lá puxando o saco. Ela só oferece cafezinho pra ele. É. Vou te contar, viu? Um abraço pra vocês, meninas. Pra irmã dela também, Gislaine, Tia Gi, e pra Ângela. Ótimo dia pra vocês. Legal. Um abraço também pra minha amiga Ana Lúcia. Oi, Ana Lúcia. Bom dia pra você, mulher. Obrigado pela sintonia, viu? Bom, pessoal, intervalo comercial. Depois do intervalo, tem Alô na Rádio Nova. Eu atendo todo mundo. Já, já. Daqui a pouquinho.
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0: Agora são 10 horas.
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3: Muito bem, agora são 10h04 e bora curtir o Guilherme Silva. Tira o pé, tira o pé. Bora vencer o Deus.

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Muito bem, agora são 10h11. Você curtiu Zé Vaqueiro, Meu Mel, Guilherme Silva, Dança Como Eu Danço. E claro que tem alô na Rádio Nova. Bora mandar um alô pra essa galera. Deixa eu ver quem tá na sintonia

0: difícil.
1: Tá difícil o quê?
0: Cruzeiro, porque
1: olha
0: não
1: só,
0: pode ver ave, né?
1: Que isso, gente?
0: Se treme.
1: Oh, para com isso, não fala
0: viu
1: isso.
0: Viu o urubu? Ah. Caiu.
1: Oh.
0: Agora vê o galo, cai também.
1: Que isso, gente?
0: É difícil, hein?
1: Olha só, tá certo.
0: Mandou a música do Périx pra nós aí.
1: Boa, deixa comigo.
0: Valeu.
1: Nosso amigo Pedro Paulo PP participou também. Henrique, manda um abraço para a Lorena. Ih, rapaz, figurinha aqui zoando o Cruzeiro, né? Normal, hoje é mais ou menos isso. Minha amiga, bom dia, Jaqueline Marques. Henrique, coloca meu nome no sorteio. Tá bom. Hoje o sorteio é a parceria do Sindicomércio com a Rádio 9 FM e várias empresas parceiras. Durante todo esse mês de setembro, galera, vai rolar sorteio pra você. Hoje é com a Mil Festas, sorteando um voucher de R$150. Olha só, gente, R$150 um voucher pra utilizar na loja da Mil Festas. Então, vai fazer aquela festinha no final de semana? Já aproveita e participa do sorteio, quem sabe? Meu amigo, lá no bairro Bom Jardim, o senhor... Oi, José Pereira, tudo bem com o senhor, seu Zé? E aí, bom dia!
2: Oi, Henrique, aqui é o José Pereira, do bairro Bom Jardim.
1: Tudo bem com o senhor?
2: Aí, eu quero entrar nesse sorteio aí da nova loja Mil aí.
1: Da Mil Festas.
2: Lá,
1: Festas.
2: Aí, me põe no sorteio aí pra ganhar o prêmio lá, hein?
1: Tá bom! Boa sorte pro senhor, senhor José Pereira, lá no bairro Bom Jardim. É o pai da minha amiga Luana. Ô, seu Zé, a Luana tá sumida? O que que tá acontecendo com ela, hein? Será que a Luana saiu do 0x0, ô, senhor José Pereira? Será que ela tá apaixonada? Será, gente? É, ela tava solteira, mas sumiu. Você sabe quando a pessoa some, ou é porque tá amando, tá apaixonada, ou porque tá devendo, né? Devendo ela não tá, que ela é boa de pagar, ela paga direitinho. Deve tá apaixonada. Um abraço pro senhor, pra dona Arlete também, tá bom? Pra família toda. Deixa eu ver quem tá na sintonia. Bom dia, bom dia.
3: Eu quero ouvir a música do Flamengo.
1: Que isso? Quer escutar a música do Flamengo? É a Leila. Oi, Leila. Leila de Sá. Ô, mulher. Se for campeão, quem sabe, né? Meu amigo Luiz, quero participar do sorteio, Henrique. Boa sorte, Luizão. Helenice, do bairro, moro no, na Barra de Simonésia. Um abraço pra você. Também quero participar do sorteio. A Suelen. Oi, Suelen, Sônia. Tudo bem, mulher? Do bairro Engenho da Serra, participando com a gente. Bom dia, Suelen, Sônia. Boa sorte, viu, mulher? Quem sabe? Tem que cruzar os dedos aí, né? Do bairro Engenho da Serra. Minha amiga Nina. Oi, Nina. Tudo bem, mulher? Bom dia.
4: Bom dia,
1: Lorena.
4: Deixa eu te falar. Eu sou Cruzeiro, assim, que não jogue com o meu Flamengo, que eu acho a camisa do Cruzeiro linda.
1: Ela é cruzeirense e flamenguista?
4: Jogando com qualquer outro time, eu torço pra vocês.
1: Olha só.
4: Tá, ontem eu tava torcendo pra vocês. Mas, infelizmente, não deu. Mas se jogar com o meu Flamengo, aí eu torço com o meu Flamengo.
1: Que isso,
4: tá?
1: Mulher.
4: Beijo, com Deus.
1: Com Deus. Com Deus.
4: Manda uma musiquinha do Raça Negra.
1: Raça Negra? A mais famosa do Raça Negra? Tá bom, então. Pode ser, ó, depois do intervalo comercial, você vai curtir essa pancada aqui, ó, do Raça Negra. É claro, é sucesso. Se é sucesso, toca aqui na Rádio Nova. A mais famosa eu acho que é essa aqui, né? Nessa introdução todo mundo já conhece.

0: Depois do intervalo comercial, você vai curtir Raça Negra Cheia de Manias. Mas é daqui a pouquinho, depois do intervalo comercial. Bora faturar, já já volta.
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0: Muito bem, agora são 10h27. Sucesso, você curtiu aí, ó. Ana Castela, boiadeira. A maquiagem dela agora é poeira, viu? Bom, a galera tá comigo, participando, mandando mensagem. Deixa eu mandar um alô pra ela, que é cruzeirense, amiga da Rafaela. É a Camila Cerqueira. Oi, Camila. Tudo bem, mulher? Bom dia, bom dia. Ô, Camila. E aí, a galera ficou te zoando? Ficou mandando mensagem pra você, te cornetando aí? É, mulher. É a Rafaela, ela é atleticana. Você acredita, Camila, que a Rafaela foi... Ela foi assistir o jogo do Cruzeiro Atlético no bar do Cruzeiro? É porque o marido dela, gente, é cruzeirense. Ela foi lá, corajosa, viu? É, ficou do ladinho dele. Um abraço pra você, Camila, lá do bairro Petrino. Ótimo dia. Outro cruzeirense aqui, meu amigo Marcos Antônio. Henrique, bom dia. Tô muito triste hoje. Fica triste não, tá, Marcos? Não fica assim. Acontece. Futebol é assim mesmo, tá? Fica assim não, Marcos. Ó, para com isso. Bom dia pra você. Quem tá na sintonia? Ah, minha amiga apareceu. Tava trabalhando muito. A dona Ângela mandou mensagem. Henrique, ó. É. Coloca aí meu nome no sorteio. Ah, tá bom. Bora participar com a gente do sorteio. Ah, ela também quer. Ó, quem sabe? Boa, gostei. Uma parceria aí, hein? Valeu, dona Ângela. Vai ser um sucesso. Boa sorte pra você também, viu? Meu amigo tá participando aqui. Ah, o Didi, lá em Reduto. Oi, Didi, tudo bem? Diógenes Brum?
1: Bom dia.
0: Bom dia.
1: E a música do... Você do Gustavo Lima?
0: Do Gustavo Lima?
1: Do pessoal do... Bom dia.
0: Bom dia pra você, Didi. Um abraço pra todo mundo em Reduto, na Rua do Coqueiro e também na Rua do Campo. Minha amiga, bom dia pra ela, a Grazi. Essa aqui é a Graziella, que mora no Clube do Sol. Oi, Graziella, tudo bem, mulher? Bom dia pra você. Henrique, quero participar do sorteio. Boa sorte. Boa sorte pra você, viu, minha querida? Quem sabe? Tem que ter sorte, gente. Cruza os dedos aí, Graziella. Tá todo mundo querendo ganhar esse voucher de R$150 lá da Mil Festas, né? Até eu queria fazer um bolinho no final de semana, fazer uma festinha. Já pensou? Bom demais. Meu amigo Rodrigo Viana tá na sintonia. Bom dia pra você. No bairro Lajinha, o Marcos Antônio. Bom dia.
2: Bom dia.
0: Oi.
2: Eu sou o Marcos Antônio, Fernando Barajinha.
0: E aí, meu amigo?
2: Um ótimo dia pra vocês. Eu gostaria de ouvir uma música.
0: Qual música?
2: Aí. Gostaria de participar do sorteio.
0: Boa sorte. Daqui a pouquinho vai rolar sua música também, viu? Tamo junto. Ih, quem tá aqui participando? Ah, rapaz, ele tá trabalhando mesmo, hein? É o Leonardo lá em São João do Manhuaçu. Bom dia, meu amigo vaqueiro, viu? O rapaz tá trabalhando. É retireiro, né? Tá no curral aí. Bom trabalho pra você, Leonardo, de São João do Manhuaçu. Um abraço pra você. Henrique, manda um abraço para o meu amigo Matheus, que tá trabalhando aqui hoje comigo. Ih, rapaz. Ó, limpando o curral. Bom trabalho pra você, Matheus. Tamo junto. É, rapaz. Não é fácil, não. Tem que acordar cedo. É, a galera fica... Acha que o leite vem na caixinha, né, ô Leonardo? Dá trabalho. Bom trabalho pra você. Tamo junto. Legal. Quem tá na sintonia participando também... Bom dia, bom dia. Aqui é Vasco, Henrique. Bom dia. Hoje é dia de Vasco. Bora, Vascão. Totó Vascaíno. Alô, Totó. Tamo junto, meu amigo. Aí sim. Lá em Reduto, quem tá na sintonia é a Flauziane. Oi, Flauziane. Quero participar do sorteio da Mil Festas, Henrique. Queria pedir uma música. Ofereço para o meu esposo, Reginaldo. Alô, Reginaldo. E meu filho, Antônio. E pra você também, Henrique. Sou de Reduto. Legal. Do bairro Matinha, participando também é a Maria. Coloca meu nome no sorteio, Henrique. Boa sorte, mulher. Tamo junto. Bom, pessoal, hoje é quarta-feira. Pra você que é otimista, tá quase chegando o final de semana. Depois do intervalo comercial, você vai curtir essa aqui, ó. Eita, pera aí, até engasguei aqui. Pronto, agora sim. Bom, depois do intervalo comercial, você...

0: Vai curtir Ivete Sangalo, Vampirinha. É pra dançar, viu? Não é pra ficar parado aí, não. Bora mexer o doce. Daqui a pouquinho.
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0: Só pra dar parabéns à
1: torcida. Eu não, só que me chamou aqui. Eu tô tomando café ali com leite em pó, vai me atrapalhar meu café com leite em pó.
0: E aí, cara?
1: Bom dia.
0: Bom dia pra
1: você. Bom dia pra todos.
0: Ô, Ronaldão, você... O que aconteceu ontem?
1: Ontem? Ontem começou a ventar muito e começou a chover.
0: Mas choveu.
1: Eu não vi a chuva, mas começou a chover. Já era meia-noite, não sei, 11 horas, começou a chover.
0: Choveu muito.
1: Eu vi minha novela ontem e fui dormir.
0: Só? Mais nada?
1: Não. Ah, eu vi os fogos primeiro no gol do Cruzeiro, ali perto ali do JK, depois eu vi uns fogos, uma gritaiada ali perto da Escola Normal, onde a galera do Galo tava vendo o jogo ali, né?
0: Que isso, cara. Aí você foi lá comemorar, não, né? Você ficou quietinho em casa porque o seu Vasco joga hoje, então você não pode cornetar ninguém, né?
1: Hã? Não, eu tô só pro Vasco.
0: Só pro Vasco, então tá bom. É isso aí. Mas... Então, parabéns pra torcida, então.
1: O Galão passou o rodo.
0: Qual é o time aqui?
1: O Cruzeiro foi eliminado de novo?
0: Foi eliminado.
1: Ah, não, mentira!
0: Que isso?
1: De novo?
0: De novo,
1: mas não saiu poucos dias agora aí pro Flamengo? Eles estavam falando que ia eliminar o Flamengo? Saiu?
0: Saiu, né?
1: Aí falaram que eliminar o Galo saiu também?
0: Saiu também.
1: Caramba, hein? Então tem que ser a Marília Mendonça, né? Aceita que dói menos,
0: hein? Aceita que dói menos?
1: Eliminar de novo?
0: Rapaz.
1: Ah, Padre Rafael, da Igreja de São Lourenço, aqui no centro. Padre Mundim, da Igreja do Bom Pastor da Baixada, Cruzeirenses. Então a galera do Cruzeiro. Por isso que o dia amanheceu com nuvens escuras, quase que pretas, escuras, e nuvens brancas.
0: Pois é, meu amigo.
1: Tá bom. Né? O Atlético Mineiro do meu patrão, Padre Carlos Atué?
0: É, ele mesmo.
1: Ah, então, fazer o quê, né? Mas tá bom, né? Vira que segue, né?
0: Vida que segue.
1: Então o Galão já tá na semifinal da Copa do Brasil.
0: Semifinal.
1: Tá bom, né? Tá bom.
0: Ó, só porque você
1: pediu... Eu prefiro o meu Vasco da Gama, né? Mas que vai jogar hoje, né? Tomara que o meu Vasco vença, né?
0: Ó, o pessoal mandou chuchu, tudo normal aqui, viu? Em Minas Gerais. É? Nosso amigo...
1: Quem que é o maior de Minas? É o Atlético ou o Cruzeiro?
0: Ai, eu não vou entrar nessa não, viu?
1: Você como torcedor Nutella do seu Fla-Fla?
0: Não faço ideia.
1: Do Flamengo.
0: Mim, os dois. Hã? Os dois.
1: Ah, tá bom. O Padre Rafael falou que é o Cruzeiro. O Padre Carlos falou que é o... Agora é o Atlético, né? Porque o Galo ganhou e eliminou o Cruzeiro.
0: É isso aí, bora.
1: O Galo vazou?
0: Vazou, foi embora, igual o gás.
1: Caramba,
0: o Galo não, o Cruzeiro.
1: É, quem vazou?
0: O Cruzeiro.
1: O Cruzeiro foi eliminado?
0: Perdeu.
1: Não, mentira. Perdeu ontem?
0: Perdeu.
1: Tá bom, né? Mas também tá vendo os melhores momentos agora com o técnico português do Cruzeiro. O cara mentira. Gerson, Caio Jorge e o outro menino lá que joga pra caramba lá, o Pereira lá.
0: É, queria perder,
1: Matheus, né? Te conta, hein, o técnico. Pode dar, só tem culpa também aí, hein? Tem culpa no cartório aí. Tirar Gerson, Matheus Pereira e Caio Jorge. Pelo amor de Deus, uma budoada só. Me ajuda aí.
0: Chama!
1: Essa aí que você tá colocando pros cruzeirenses?
0: Não, você que falou.
1: Eu não, você, eu não tô aí, eu tô do lado de cá.
0: Você que falou.
1: Eu tô ouvindo nada também, que eu tô sem fone.
2: Ela atendeu, sorrindo, me respondeu.
1: Ah, a música Aceito que Dói Menos, Marília Mendonça, com o Tripa Parada Dura. Você colocou essa música pros... Aí, galera do Cruzeiro, ó. Galera, aí a repórter Ana, que tá de férias, a Lohane, não, Lorena. E a torcida Banho Azul. Aí a música que ele colocou pra vocês,
0: não,
1: ó.
0: Foi ele que
1: Estou
0: colocou.
1: Estou saindo daqui, tchau.
0: Foi o Ronaldão, não tem nada a ver com isso não, viu, galera? É, bora curtir o Matheus e Cauã, então é melhor. A Rosa e o Beija-Flor.
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0: simples assim, meu amigo. Bom, 10h55, chegamos ao final do nosso programa, mas... Não, na verdade não, né? A galera tá ansiosa para o sorteio. Meu Deus do céu, quem será que vai levar para casa o sorteio hoje? 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Bom, eu sei que você está ansioso, você deve estar, Henrique, pelo amor de Deus, faz o sorteio rápido, quem vai ser? Eu quero saber se sou eu, tô aqui querendo almoçar, me fala. Bom, vai rolar. Enquanto isso, rapidão, a última oportunidade pra gente rodar aqui. Você vai curtir Léo Foguete. Depois dessa música a gente traz o resultado pra você, tá bom? Vai ser rápido. Calma aí, aguenta, coração. Calma, calma, vai ser agora.
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1: Muito bem, é agora no Bom Dia Nova, participação premiada, chegou a sua hora. Lembrando que esse sorteio é uma parceria do Sindicomércio com a Rádio 9 FM e a empresa parceira fortalecendo o comércio local é a Mil Festas, R$150. Um voucher para você utilizar na loja. E aí, quem será que vai levar para casa, hein? Deixa eu ver. Quem será? Chega de enrolação, né? Parabéns à mulher, a Flauziane. Parabéns, Flauziane. Ela que mora em Reduto. Final do WhatsApp 2656. A Flauziane ganhou hoje o voucher de R$150 da Mil Festas. Parceria de sucesso com a Rádio Nova. Agora você que não ganhou, fica triste não, tá? Sabe por quê? Durante todo o mês tem outras empresas participando também, fortalecendo o comércio de Manhuaçu e quem sabe na próxima você ganha. Hoje foi ela. Parabéns, mulher! Bom, e chegamos ao final do nosso programa. Muito obrigado você que participou, mandou mensagem, cruzou os dedos. Muito obrigado você que mandou mensagem pedindo música, participando do nosso programa, tamo junto, viu? Segue o nosso Instagram, agora são 11 horas, eu vou ficando por aqui. Muito obrigado pela sua sintonia, pela sua participação e eu volto daqui a pouquinho, mais um Bom Dia Nova, só amanhã. Tchau, tchau, pessoal, valeu!
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1: Oi, Chuchu, o seguinte, ó, bom dia pra você aí, tá, galera? Ó, Chuchu, bom dia. Pra você ligado aqui nos 88.3 da Rádio Nova, Chuchu, bom dia. Ah, ela chegou, hein, quarta-feira, quartou, galera. Ó, tá começando mais um Orelhão da Nova, o Orelhão é povão e o povão é orelhão, hein? Avisa pra geral aí. Ufa, ufa, hein? Até 3 horas da tarde, eu tô ligado, eu tô no Orelhão da Nova.
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2: Não tem jeito, meu compadre, vambora. Ela vacilou comigo, nós estamos aí, né? Tudo certo.

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0: pode ir.
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2: Legal, hein, galera? Boa, né? Primeira quarta-feira do mês de setembro, hein, galera? Tá rolando o Orelhão da Nova, né? Bruno Barreto, essa música é maneira, né? Texana 37, Henrique Juliano Seja Ex, Luísa Sonza, Diferentemente. Bom, Wesley Safadão, solteiro de novo, Menos é Mais, Coração Partido. Ó, Chuchu, tá só começando o Orelhão da Nova, tá? Ah, o Orelhão é povão, né? O povão é Orelhão. Bom, tem um lance legal aqui no Orelhão, que é o Orelhão Toca Duas. Você pode pedir pra Nova FM colocar duas musiquinhas, tá? Com seu artista preferido, uma coladinha na outra, Chuchu. Orelhão Toca Duas, manda pra gente aqui, tá? Pra Rádio Nova, 98454-1735. E a partir do meio-dia, aí tem o... Ah, Chuchu, aí tem alô no Orelhão, tem alô na Rádio Nova. Aí é aquela hora pra gente bater aquele papo, pra gente conversar, né? Hoje, falar em conversar hoje, a galera do Atlético Mineiro hoje, sorriso de orelha a orelha. Já a galera do Cruzeiro hoje, ai, ai, ai, hein? Ontem deu o galão da massa na Copa do Brasil. Bom, Chuchu, ó, vamos curtir o Bruno Marrone. Só que antes do Bruno Marrone... Primeiro lugar no Egito, a música que tá nas paradas de sucesso do Egito, sabe qual? Essa aqui, ó.

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0: Ô, legal, galera. Ó, tá na hora de mais um resenha. Resenhas fofocas dos artistas aqui na Nova com ele. Ele fala que ele não é fofoqueiro, não, mas ele adora uma fofoca aqui no corredor da rádio aqui, tá, Chuchu? No quinto andar do prédio Expansão Cultural, na Praça 5 de Novembro, 339.
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2: Nova! Bora lá então, né? Oi, Henrique, pode soltar a goela aí, igual o raspa a goela. Pode...
3: Ah, então, Bom dia, Ronaldão e Chuchu. Fala. Bom dia, Rádio Nova. Seguinte... Bora falar dos famosos, fala polêmica.
2: O senhor já fofocou de manhã cornetando os cruzeirenses. Agora o senhor pode continuar cornetando aí.
3: Olha essa
2: eu
3: aqui,
2: defendo a galera do Cruzeiro.
3: A esposa do Giovanni, da dupla Gian Giovanni. Sabe quem é, né, o Giovanni da dupla?
2: Gian Giovanni?
3: É.
2: É, tem aquela música do casamento.
3: Casamento,
2: tempo pois é. Passou e eu amiga lá. Vamos dar a mão. Um, dois, três. Acho que é Gian Giovanni.
3: É, agora então, já que é sobre casamento que eles cantaram, olha isso, meu amigo. A ex-esposa do Giovanni, ela disse que ele saiu pra fazer um show e surgiu em uma festa com uma outra mulher. É, meu amigo. A influenciadora Ana Carolina afirmou nas redes sociais que o cantor Giovanni, da dupla com o Gian, pediu um tempo no relacionamento, que tem 26 anos. Após 26 anos juntos, o Giovanni pediu um tempo.
2: Segundo... O Giovanni ou ela?
3: Não, o Giovanni que pediu um tempo.
2: Xiii!
3: Ele pediu um tempo.
2: Ó, namorado, noivo, igual isso aí. Quando um pé, meu bem, quando o homem vira pra mulher, ou a mulher vira pro homem. Fala assim, meu bem, tá tudo bem? É, a gente, vamos dar um tempinho.
3: Um
2: quando,
3: tempinho,
2: quando
3: né?
2: Fala que vai dar um tempo, amigo, ó, no traseiro, no bumbum, ó.
3: Que isso, ó. segundo ela, ele teria dito que precisava de alguns dias sozinho, Chuchu. Aí, sabe o que ele fez? Ele foi para o sítio do casal. Porém, ela disse que ele não foi sozinho, tá? Ele levou uma outra mulher para a fazenda da família. E que os dois foram vistos em vários bares da região ali próximos, andando junto. Ela publicou nas redes sociais dela, nesse domingo, ela soltou o verbo, viu? Segundo Giovanni, ele diz que eles estão no processo de divórcio, mas ela trouxe essa versão aí, falando que ele saiu para fazer um show, pediu um tempo e depois surgiu com uma outra mulher e ainda levou ela para casa de campo, né? Na fazenda da família.
2: Polêmica, hein?
3: Sim, não, hein? Ó, então já sabe, você que tá no relacionamento aí, ó, Ronaldão Chuchu já deu a dica.
2: Eu não falei nada.
3: Se pedir um tempo,
2: ih, quando pede desconfiar. Um tempo assim, amigo, pode ser que vai levar o pé no traseiro. No alto mar, não.
3: Ó, seguinte, Ronaldão, Mãe Uaçu está quase chegando aos 100 mil habitantes.
2: Quem?
3: Mãe Uaçu está quase chegando aos 100 mil habitantes.
2: Mas isso é artista?
3: Não, mas...
2: É que eu quero saber se o Mansur chegou a 100 mil. O que que? 100 mil?
3: É, 100 mil.
2: Aonde?
3: Em Manhuaçu, uma cidade
2: agora... Só acredito se eu contar um por um. Tem bem menos, tem menos.
3: Bom, segundo as informações divulgadas pelo IBGE, a estimativa referente a julho de 2026, somando aí 98.067 moradores
2: em Manhuaçu. Não tem isso tudo,
3: Manhuaçu,
2: não. Tá? Não tem isso tudo, não.
3: Será?
2: No censo de 2022, o censo passou na sua casa?
3: De 2022?
2: É, o último censo que teve. Rapaz, acho que foi 22 ou 23. Passou na sua casa?
3: Eu não lembro, eu acho que não, viu? Não,
2: eu também, ninguém me perguntou nada. Eu também, no, o pessoal do censo não me perguntou nada. Então, não acredito, não tem menos.
3: Mãe Uaçu.
2: Bem menos.
3: Bem menos?
2: Ah, mas você deve ter uns 70 mil por aí.
3: Será?
2: É,
3: bom.
2: Né?
3: Segundo a estimativa, são 98.067 moradores.
2: Só acredito contando um por um.
3: Ah, outra coisa. 24 municípios, talvez. É por isso, Chuchu.
2: Tá contando tudo.
3: E os 24 municípios aqui da nossa região.
2: Não, mas aí tá falando de Manhuaçu.
3: Será?
2: É Manhuaçu, você coloca Manhuaçu, a cidade, mais 8 distritos. Dom Correia, Sacramento.
3: Aí.
2: Mas mesmo assim, acho que não tem 98. Respeito aí, né? Mas eu acho que não tem 98 mil, não. Pois eu mesmo, o censo não passou lá em casa. Eu mesmo. Você passou também não passou na sua casa.
3: A minha não, lá no bairro, no bairro Lajinha.
2: Eu conheço
3: não.
2: Um monte de gente que não foi entrevistada pelo censo.
3: Na Zona da Mata, Manhuaçu, hoje é a quarta cidade mais populosa.
2: Mas o que, que isso tem a ver com o Resenha
3: Nova
2: de Artista?
3: Eu queria trazer essa informação aqui importante, relevante sobre a nossa cidade.
2: Senhor. Achei que você ia falar assim, um negócio chato aí de política que tá aí. Tem
3: não, chatice, claro que não, jamais.
2: Chatice de polícia, jamais.

0: Política aí tem que aguentar esse trend.
1: Não. Aqui no Resenha nós falamos sobre os famosos.
0: Mas não é famoso da internet, do futebol, cultural, da televisão.
1: Calma. O Resenha é famosos, agenda cultural, que inclusive é sexta-feira.
0: Depois da manhã.
1: Sexta-feira tem agenda cultural e informações relevantes.
0: Se tiver algum evento aí, tiver o cartaz de algum evento aí, manda pra gente aqui no Instagram, @9fm88, pra gente divulgar pra você aqui de grátis.
1: Boa, é isso aí.
0: Termina aí.
1: O que
0: tem que haver com Mansu e 98 mil habitantes aí, que eu acho que não tem.
1: O que tiver de relevante acontecendo na nossa cidade e na nossa região, nós queremos dar ênfase aqui. Fala a verdade, só tem notícia ruim.
0: Notícia ruim é aqueles jornais lá de sensacionalista.
1: A gente quer falar de coisa boa aqui no Resenha e enaltecer a nossa cidade e a nossa região. Então, se tiver algum evento...
0: Passa lá no RH, conversa com a Fernandinha.
1: Se tiver algum evento aí, manda pra gente, nós queremos falar também.
0: Jornal é no tribunadoleste.com.br. Eu quero saber de censo. Ah, me ajuda aí. Hoje o senhor não tá bem, não. O senhor já cornetou a torcida do Cruzeiro mais cedo. E agora, em vez de falar de artista, vem falar aqui de população.
1: 98 mil, quase 100 mil, mas o Ronaldão não acredita, gente.
0: Não, tem menos.
1: É isso aí, já
0: pensou. Mas tá tudo bem.
1: Tá tudo bem. Faz parte.
0: Tudo bem.
1: Ele vai sair contando, depois manda aí onde que você tá morando, que ele vai contar um por um pra
0: Vou
1: ver
0: contar
1: se tem.
0: Um por um. Gostas do... Ah, conhece o Zé da Boca?
1: Que isso, calma.
0: Zé da Boca mora no Engenho da Serra.
1: Engenho da Serra.
0: Mora perto do... onde tem um sapo lá que eles botam... Vou botar seu nome da boca do sapo.
1: Não conheço o Zé da Boca?
0: Não conheço, não. É porque ele tem um bocão.
1: Que isso, gente?
0: Não tem aquele videozinho que parece aquele cara. Ah, a boca dele quase daquele tamanho.
1: Meu Deus do céu. Um abraço pra você, meu amigo. Tamo junto, viu?
0: Manda alô pra ele.
1: Zé da Boca,
0: bora do Engenho da Serra. E a boca nervosa, tá?
1: Come.
0: Dois pratos e meio no mínimo. Quando ele vai no rodízio, serve-se à vontade. É um prejuízo pro restaurante. Ô, Zé da Boca!
1: Valeu.
0: Chuchu! Acabou?
1: Acabou, vambora, almoçar.
0: Posso trazer a Ana Castela?
1: Ana Castela, a boiadeira?
0: Qual música aqui? Tá bonita, hein, a boiadeira.
1: Tá malhando. Ah, boiadeira.
0: Tchau.
1: Valeu, tchau.
0: Ó, tem mais Resenha da Nova ainda hoje, 4 da tarde, às 7:30 da noite, no Viber da Nova.
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0: Bom, Chuchu, esse é o espetinho do Gustavo Lima aqui na Rádio Nova.
1: Aqui na Nova tem Chuchu Ronaldão, do Orelhão.
0: Seguinte, galera, agora tem uma pausa na Rádio Nova FM para propaganda eleitoral obrigatória, tá bom, Chuchu? Daqui a 25 minutos, tô de volta aqui no Orelhão.

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0: 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O Trembão, sou. 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Bom, até aí, Chuchu. Ó, boa tarde pra você, hein, Chuchu. Bom, depois do horário eleitoral obrigatório, gratuito, estamos de volta com música pra galera aqui na Rádio 9. Muita alegria, alegria, alegria no Orelhão da Nova. Bom, até aí, Chuchu, Gustavo Lima com Luiz Fonsi, Vagabundo, Henrique e Juliana até você voltar, Filipão e Rodrigo, ignora. Ó, tá liberado pra você, de repente, se quiser conversar com o Ronaldão Chuchu, 984-54-1735, esse é o número do Zap Zap da Nova, Chuchu, pra você participar aqui, tá? Ó, tem gente que liga pra esse número, eu quero só informar a galera que esse número é só pra mensagens do Zap, tá bom, Chuchu? No áudio, no texto... No vídeo também, tá? 20 segundinhos pra você me contar a sua história... Bom, pra você, de repente, cruzeirense, tá triste, pode mandar seu oi aqui. Pra você, atleticano, sorriso de orelha a orelha. Ontem o Galo eliminou o rival Cruzeiro na Copa do Brasil. Pra você, hoje, vascaíno, palmeirense. Ah, tem Flamengo que vai jogar hoje também aí no Brasileirão, né? Se o Flamengo ganhar, vai encostar no Palmeiras, hein? E pra você, de repente, quer mandar um alô pra galera no seu trabalho, quer mandar um feliz aniversário, quer mandar um beijo aí pro amor da sua vida... Tem alô no Orelhão, tem alô na Rádio Nova. Eu, Ronaldão Chuchu, quero conversar com você. Vambora conversar? Não esquece de colocar o seu nome e de onde você tá falando, tá, Chuchu? Aqui pra Rádio Nova, 984-54-1735. Tem alô no Orelhão? Tem alô na Rádio Nova.
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1: Bom, galera, Maiara e Maraíza com Rio Negro e São Limões da Nova. Isso é coisa de quem quer voltar. Rio Negro e São Limões com Maiara e Maraíza aqui na sua Rádio Nova. Ó, e a galera aqui mandando um alô aqui para cruzeirenses que estão tão tristes. Ó, eliminação ontem, Copa do Brasil pro rival Atlético, né? Mas a cruzeirense, a Crislaine da Passo Livre, aqui em Manhuaçu. O irmão dela, o Maxwell, tá em São Pedro do Havaí. O cruzeirense Leizinho. Ô, oh, Leizinho. Ô, oh, Leizinho do Churrasquinho Realeza. Estão pegando no seu pé, hein, Leizinho? Bom, tem o Charlson no São Vicente. Trabalha no Hospital César Leite. Também tá triste hoje. O Douglas. Ô, oh, Douglas. Ô, oh, Douglas. Calma, Douglas. Douglas, engenheiro civil aqui em Manhuaçu. Calma, Douglas. Muita calma nessa hora, Douglas. Tem outro cruzeirense que tá longe de Manhuaçu, mas também ficou fuso horário de 8 horas Brasil pro Catar, né? Neném ficou até 5 da manhã no Catar para ver o jogo. O nosso Wendel Neném, que trabalha na seleção de futebol do Catar no Oriente Médio, o Neném cruzeirense tá triste também, né, Neném? Fazer o quê? Mas o Neném mandou mensagem pra gente na Rádio Nova aqui, ó. Fala, Ronaldão, aqui é o Neném. Ah, sou cruzeirense, estou aqui no Catar, mas a verdade é o seguinte, o Galo jogou melhor, venceu e convenceu. Meu Cruzeiro, bye bye, agora tem que... Vou chorar na cama, que é lugar quente. Ah, tem alô também para Virgílio Droga Nova, o Rui aí no Antônio Velés, né, Rui? Ô, Rui, falhou de novo, hein, Rui Digital? Perdeu pro rival, hein, Rui? Na Ponte da Aldeia, o Devaldo, lá no Pesque Park. Devaldo também tá triste, né? Ô, Devaldo, ô, Cruzeiro. Devaldo mandou mensagem. Esse Cruzeiro eliminado na Libertadores pro Flamengo e agora eliminado pro rival. Ai, ai, ai, Cruzeiro. É mais um cruzeirense triste aqui. O Ricardo do Gás aqui, Manhoçu. Falou, ê, Chuchu. O trem tá bom, não. O trem tá feio. Eliminado de novo. Ah, mas é... Libertadores pro Cruzeiro esse ano e Copa do Brasil, paz da virada. Agora é focar no Brasileirão, né? E a galera do Atlético Mineiro é sorriso de orelha a orelha.
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0: Bom, Chuchu, tem alô no Orelhão, tem alô na Rádio Nova, 98454-1735, né? Ó. Bom, o Buiú, né? O Buiú tá aqui, o Manhoaçu, né? Atleticano. Ele perguntou assim, ó, será que tô feliz hoje, Ronaldão? Valeu, Buiú! Samuel Oebra, São José do Mantimento, ele falou assim, ó, ah, o maior de Minas ganhou de novo, Chuchu, eliminamos o rival na Copa do Brasil, Samuel Oebra, São José do Mantimento. Bom, Chuchu, tem um quadro legal aqui na Rádio Nova, é você que decide todo dia, tá, galera? É o quadro O Orelhão Toca Duas. Duas músicas na playlist musical da Nova com seu artista preferido. Tem um galerão pedindo, sabe quem? O Panda!
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1: Boa, até Chuchu, a galera pediu Panda. No Orelhão, toca duas. Panda, corpo nu e o Panda baqueado, Chuchu. Manda pra gente aqui pra Rádio Nova o seu Orelhão Toca Duas, tá, galera? Duas músicas da sequência musical na playlist musical da Nova com seu artista preferido, Chuchu. Manda aí pra gente aqui, tá? 984541735. Deixa eu trazer aqui o... Ele tá mandando um alô pra galera aqui, o Jandir, do Coqueiro Rural, Córrego Coqueiro Rural. Ô, Jandir, é boa tarde mesmo, Chuchu.
2: Boa tarde, Ronaldão. É o Jandir, Coqueiro Rural, pedido de música, Ronaldão, se você puder passar. Música do Daniel, do outro lado do rádio, a gente oferece pra todos os ouvintes, pra todos a rádio. Deus abençoe o trabalho de cada um de vocês. Boa tarde. Boa tarde, no bom dia ainda, né, Ronaldão? É bom dia. Deus abençoe o trabalho todo de cada um de vocês. Obrigado.
1: Ô, Jandir, boa tarde mesmo, rapaz. Deixa eu ver mais um aqui. A galera aqui. Lá, lá, lá, lá. Rafael Malacrel tá no bairro Coqueiro. Ô, Malacrel. Ah, o advogado Carlos Carraro tá... Ah, ele, atleticano, né? Fazer o quê, né? Carlos Carraro, valeu, valeu, Carraro. Tá vibrando, né? Ele falou, mais uma vez, o maior de Minas ganhou, o Atlético Mineiro. Ó, Chuchu. O Etamon aí, que rapidão o intervalo. Depois do intervalo tem Léo Magalhães aqui na Rádio Nova. Léo Magalhães com esse som maneiro. Dá um tempo. Léo Magalhães, já já, na sua Nova, ó. Ó, ó, ó. Vai, Léo Magalhães, canta aí, meu filho. Opa!
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1: 1 hora.
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0: Bom, até aí, Chuchu, Zezé de Camargo aqui na Rádio Nova, irmão da Lua. Irmão da Lua, ele é amigo das estrelas, o Zezé de Camargo. Tem alô no Orelhão, tem alô na Rádio Nova, Chuchu. Deixa eu ver a galera aqui. Ih, caramba, né? Ah, ele não podia faltar hoje, né? Fanático torcedor do Atlético Mineiro aqui em Manhuaçu, nosso Batoré, o do açougue. Vai, Batoré! Solta a voz aqui na Nova.
1: Boa tarde, Chuchu! Quarto! Tudo normal em Minas, né? O maior de Minas papou o segundo, né? Aqui é Galo Porra! Chuchu, estou aqui do lado de uma belíssima pessoa. Se você adivinhar, você tem um bombom comigo. Estou aqui na Casa da Banana, Chuchu, do lado da Anja, menina especial, menina bacana. Manda um abraço aí para a nação atleticana e pros cruzeirenses, Chuchu. E toca para nós aí. Chora não, bebê.
0: O homem até cantou no final, viu, galera? Esse Batoré, né? Deixa eu mandar um alô pra Ipanema. Fala, Chuchu. Manda um abraço pra nós aqui na chácara do Vandril, na cidade de Ipanema. Regis, Black, Wilson, Glauco. Eu, claro. Tá bom, Chuchu. Galera aí na chácara do Vandril, na zona rural de Ipanema, da cidade de Ipanema. Alô, alô, alô.
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Boa tarde, Chuchu. Tubarões, Diego e Vitor Hugo aqui na Rádio Nova, Chuchu. Essa música é lindona, né? Tubarões, Diego e Vitor Hugo. Bom, Chuchu, tem alô no Orelhão, tem alô na Rádio Nova, tem alô pro Clóvis Pires em Dom Correia, tem alô pro Zé Alexim, Palmeiras do Manhuaçu. Tem alô pro José Antônio, tá em... O José Antônio tá em São João do Príncipe. Ô, galera de São João do Príncipe. Beijão pra todo mundo aí, tá? Eu lembro uma época que eu fui numa festa, acho que era festa junina ou julina, em São João do Príncipe. Tinha gente pra danar, tava tocando lá, tava cantando o acanhado com a sua, com seus convidados. Mas tava bom demais, hein? Tava friozinho, mas tava bom demais, tá? Aí em São João do Príncipe. Beijos pra galera aí. Galera, e o tempo, hein, galera? Deu uma virada, né? Ontem um calorão, né? Ontem a temperatura chegou um calorão a 29 graus aqui em Manhuaçu. E hoje a temperatura, galera, hoje a temperatura bateu aí 21 graus, hein? Que diferença. Ontem 29, calorão. Hoje um friozinho de leve, né? Deixa eu ver amanhã. Amanhã na quinta-feira. Ah, amanhã vai ficar aí 22, 23 graus, né? Aí na sexta e no sábado volta o calorão, mas com aquele friozinho à noite, né? Deixa eu ver, na sexta e no sábado. Domingo, volta a cair a temperatura de novo, hein? Tá marcando chuva pra sábado e domingo. Aí na segunda-feira, galera, segura aí, hein, galera, dá uma lavada aí naquela coxa, no edredom, prepara aquela blusa aí, porque segunda-feira vai bater um friozinho de novo aí, hein? Segunda, terça e quarta vai fazer um frio daqueles aqui na região, tá? Ai, ai, ai, ui, ui. Bom, galera, vambora curtir o Natanzinho Lima com Panda, Buzina, Pibi. A antes tem primeiro lugar em Sergipe. Primeiro lugar nas paradas de sucesso no Nordeste, no estado de Sergipe. Sabe qual música? Essa daqui, uai, ó. Chuchu Ronaldão. Chuchu Ronaldão. Todo mundo cantando, todo mundo, vambora.

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Pô, isso é maneiro, hein, Chuchu? Anjos pra quem tem fé, galera. Anjos pra quem tem fé aqui na Rádio Nova, no Orelhão. Ó, tem alô no Orelhão, tem alô na Rádio Nova. Maria da Glória Vidal, Serra do Ouro, Sacramento. Oi, Chuchu! A Esther Ferreira, bairro São Jorge, tô curtindo a Nova. Ah, eu gosto do Panda, Chuchu, das músicas do Panda. Esther Ferreira, bairro São Jorge. Aliás, tem um áudio maneiro aqui do Fernando, no bairro São Jorge também, do Fernando Empenado. Daqui a pouquinho vamos passar o áudio dele, tá? Bom, outro que tá com um sorriso de orelha a orelha hoje é o Alan, atleticano, Alan, iê-iê. O Alan hoje tá só assim, iê-iê, iê-iê, o galo ganhou. Valeu, Alan, iê-iê, chuchu!

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0: obrigado, viu, gente? 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
1: 2 horas.
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até chuchu aqui na Rádio Nova, a Marisa Monte com o seu Jorge, galera, pra melhorar. Tô torcendo pra você, tá bom? Pra melhorar. Bom, galera, sabe quem vai convocar, fazer uma convocação aí quarta-feira que vem, dia 8 de setembro, depois daquele vexame, daquela vergonha na Copa do Mundo desse ano? O técnico italiano Carlo Ancelotti, técnico da seleção brasileira, vai convocar a seleção aí, galera. Vai ter parada FIFA de novo aí, galera, no pós-Copa. Ah, não sei pra que isso, hein? Podia deixar lá pra meio do ano que vem, né? Mas a dona FIFA só olha o lado dela, né? A dona FIFA, né? Mas o técnico italiano Carlo Ancelotti convocará a seleção brasileira na próxima quarta-feira, 9 de setembro, para amistosos contra a poderosa Austrália. E pela primeira vez o Brasil vai enfrentar também a seleção da Índia. Oh, meu Deus do céu, hein? A lista marcará o início do novo ciclo da equipe da seleção brasileira, visando a Copa do Mundo, né? Depois do fracasso na Copa do Mundo de 2026, visando as eliminatórias para a Copa de 2030 e também a Copa América 2028. A CBF confirmou, né? Quarta-feira que vem o Ancelotti vai convocar a seleção brasileira. A seleção brasileira fará 3 amistosos na primeira data FIFA depois do Mundial desse ano, né? O Brasil vai enfrentar a seleção da Austrália 2 vezes, galera, 25 de setembro e 29 de setembro. E depois o Brasil vai jogar na sequência, no dia 3 de outubro, o Brasil vai enfrentar a seleção da Índia. Será o primeiro confronto da história entre Brasil e Índia. Aí o Ancelotti já estava na Europa lá olhando alguns jogadores. Pra variar, você vai ver quarta-feira, vai convocar a mesma panelinha, os mesmos jogadores que fracassaram em 2014, 18, 22 e 26. Vai convocar um monte de jogador reserva em seus times da Europa e um monte de jogador reserva no Oriente Médio. Ah! Ô, CBF, tinha que falar assim, ó, vou convocar só jogadores que atuam no Brasil, até segunda ordem. Me ajuda aí, ô, Ancelotti. Ah! Alguém vai perder tempo pra acordar de madrugada pra ver jogo Brasil, amistoso do Brasil contra a Austrália? Eu não sei o horário, né? Mas deve ser de madrugada. Ai, ai, ai, né? Bom, chuchu, vambora curtir o Jota Quest com a Negra Lee e o Tim Maia, descobridor dos 7 mares, na Nova.

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7: Bom, Chuchu, aqui Rádio Nova, 88.3, galera. Quem ouve sabe o que quer, né? Fala aí, galera. Na Baixada, Praça da Rodoviária de Manhuaçu, Elton Barbosa, flamenguista. Vai, vai, Chuchu. Solta a voz aqui na Nova.
8: Ronaldão, cheguei meio atrasado hoje, rapaz. Você tá doido, hein? O Atlético tem que agradecer ao Flamengo, porque o Flamengo que amaciou o Cruzeiro pra ele, entendeu? Aí mostrou o caminho, entendeu? Então, os atleticanos têm que agradecer ao Flamengo, em primeiro lugar, beleza? E hoje nós vamos encostar no líder também, tá? Espere para ver mais capítulos.
7: Só. O nosso poeta Elton Barbosa, Eltinho. Valeu, Chuchu. Cadê a Chuchuzinha aqui de Jaguaraí, em Reduto? Solta a voz aqui, bonitinha.
9: Oi, Chuchu, sou o Miguel de Jaguaraí. Queria pedir a música Saveiro para todo mundo da minha família e para vocês aí na rádio, né? Minha rádio, Nova FM.
7: Ah, tá bom, obrigado. Beijão pra galera de Jaguaraí. Gente, ó, primeiro lugar nas paradas de sucesso também no Ceará, no Amazonas, no Acre, Rondônia, Roraima também. Essa música aqui, ó.

Panté e Xuxu, Bruno e Marrone aqui na Rádio Nova. Ai, que vontade, hein? Bora, galera. Pô, tão mandando, tão pegando no pé do Leizinho, né? Professor Leizinho do Churrasquinho em Realeza. Professor Leizinho, tem uma turma boa aí. Tem uma turma boa aí te esperando, hein, Leizinho? É, à noite. Não sei se ele vai abrir o Churrasquinho em Realeza hoje, né? Mas o professor Leizinho tem uma turma boa aí, principalmente de amigos de Vossa Excelência, atleticanos, que estão te esperando hoje, hein? Dentre eles, o nosso jornalista Clairton Alves de Souza.

Claíto aqui, Manhoçu. Mais um leizinho na realeza, mó pé frio, né, galera? Ele foi em São Januário sábado, o Vasco perdeu, o Cruzeiro dele perdeu pro Vasco. Aí ontem ele, ó, mandou até áudio aqui na Rádio Nova, né? Menos de dois eu nem comemoro, o Cruzeiro dele perdeu de novo. Ô, leizinho. Ah, vambora, leizinho, vira que segue, né? Ó, tem alô no Orelhão, tem alô na Rádio Nova, o Jandir. Jandir tá em São João da Figueira, Durandé. Ô, Jandir, chuchu. E a Isabelle tá no bairro São Vicente. Oi, Isabelle, tudo bem com você, chuchu?

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1: Essa música é bonita, hein, Chuchu? E aí, do Luan Santana aqui na Rádio Nova. E aí, ô corneta, boca de lata do Santa Luzia, Michel, solta a voz aqui na Nova.
2: Boa tarde, Chuchu. Chuchu, manda um alô pra nós aqui no Galpão, no Tequinho. O Matheus, Chuchuzinho, Zé Carlos, o Gigi e pro Ronilson. Manda um alô aí pra Nação Azul aí do Cruzeiro, que tá todo mundo chorando hoje.
1: Corneta. É, você já foi eliminado da Copa do Brasil também, tá? Na fase com 32 times, o seu time. Ah. Manda alô pra massa atleticana, Chuchu. Manda alô pra... É a Soraya Silva, do bairro Santa Terezinha. Ela falou, aqui é Galão da Massa. Semifinalista da Copa do Brasil, eliminamos o rival ontem. Soraya Silva do Santa Luzia. Valeu, Soraya. Chuchu. Vamos girar a roleta pro intervalo. Gira, gira, gira. Gira, gira, gira. Girou.
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2: Bom, galera, Chuchu, ó, é o seguinte, galera, tá acabando o Orelhão da Nova. Ah. Ó, amanhã no Quintô tem mais, hein? 11 da manhã, se Deus quiser, tá, Chuchu? E daqui a pouquinho vai rolar o Popline com o atleticano L. Glazer, o Voz do Trovão. Ó, Chuchu, obrigado aí pelo seu carinho, pela sua audiência e pela sua participação com o Ronaldão Chuchu aqui na Rádio Nova. Quem ouve sabe o que quer. Boa quarta-feira pra você e pra sua família. Tchau, Chuchu. 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

Essa é mais um sucesso de Guilherme Silva. É mais uma pedrada nossa. Tem que respeitar pra galera das cavalgadas. É mais ou menos assim, ó. E grita, hey! Pra cima, pra cima.

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0: Com você aqui na melhor sintonia, aqui no Popline, na Rádio 9 FM, nesta quarta-feira, hoje, dia 2 de setembro. Como é que tá sendo a sua tarde? Tudo bem? Tudo certo por aí? É bom demais estar junto com você aqui na Rádio Nova. Boa tarde pra você que tá ligado, tá trabalhando neste momento, tá nas obras aí, ó. Você que tá nas mercearias, lanchonetes, uma excelente tarde pra você. Obrigado pelo seu carinho, pela sua companhia. É bom saber que você tá ligado, tá conectado aqui na Rádio Nova. E pra gente ter um bate-papo legal aqui na Nova FM, é só você mandar o seu recado aqui através do 339-8454-1735. É o número pra você participar e a gente bate um papo legal aqui na Rádio Nova. Então, ó, manda aqui que daqui a pouquinho, já estarei aqui atendendo a sua participação, deixando o seu recado aqui na Rádio Nova. Como é que tá o clima por aí, hein? Em Manhuaçu, neste momento, 20 graus e a temperatura, umidade relativa do ar, 76%.

Tá aí o tempo nublado e previsão de chuva, hein? E a mínima prevista para hoje, 14 graus. Para você que tá ligado em sintonia, e o trânsito em Manhuaçu, caótico, né? Travado. Você que tá aí tanto pela 262, pelas avenidas aqui no centro de Manhuaçu, tá congestionado hoje, né? Tá tendo aquele engarrafamento. Então, para você que tá aí, ó, tem que ter calma, tranquilidade. Se você ainda não tomou o cafezinho da tarde, ó, pode tomar um cafezinho de boa aí, né? Depois você vai resolver ali as suas coisas, beleza? Para você que tá na sintonia da Rádio Nova, música, informação, o nosso bate-papo aqui no Popline, na melhor sintonia.

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1: Olha só o nosso Giro Esportivo trazendo para você as principais informações do mundo do esporte. O Maracanã será palco aí de um duelo importante na disputa pelas primeiras posições aí do Campeonato Brasileiro nesta quarta-feira, dia 2, às 7h30 da noite, no horário de Brasília. O Flamengo recebe o Mirassol em partida atrasada da quarta rodada, com a possibilidade de diminuir aí consideravelmente a distância para o líder Palmeiras. E aí, qual vai ser o seu palpite para o jogo entre Flamengo e Mirassol? E nós teremos hoje também o Santos, que recebe o Palmeiras nesta quarta-feira, dia 2, no jogo de volta pelas quartas de final da Copa do Brasil. A partida será aí às 9h30 da noite, no horário de Brasília, na Vila Belmiro. Nós teremos ainda Vasco e Vitória, que voltam a se enfrentar aí na noite desta quarta-feira, no segundo decisivo jogo das quartas de final da Copa do Brasil. O confronto será disputado no estádio Manuel Barradas, o Barradão, em Salvador, na Bahia, a partir das 8 da noite. E ontem nós tivemos, o meu galão da massa, né? Pois é, meu amigo, uma noite pra ficar na memória do torcedor atleticano, né? Com a virada incrível, o Galo ganhou do Cruzeiro por 2-1. Nesta última terça-feira, dia 1, na Arena MRV. E é o primeiro clube classificado às semifinais da Copa do Brasil. O Atlético, que perdia aí por 1-0 até os 32 minutos do segundo tempo, quando brilhou aí a estrela de Fred. O Cruzeiro teve o lateral Vidalba expulso aos 15 minutos. O meia deu assistência precisa para Vitor Hugo empatar e acertou aí um chute colocado para virar o jogo, né? E o adversário do Galo na semifinal será conhecido, né, nesta quinta-feira, dia 3, amanhã, Grêmio ou Internacional, que vão se enfrentar aí na Arena do Grêmio. O jogo de ida no Beira-Rio terminou empatado sem gols, hein? Quem será o próximo adversário do Galo, hein? Meu amigo, foi um jogaço, hein? É, os atleticanos... Ah, e vou lembrar aqui ainda, já que,
2: Nós somos campeões.
1: Ontem eu falei o placar aqui no Popline, né? Quem tava ligado aqui ouvindo, ouviu aqui o placar que o Eliglazer falou, né? 2-1 para o Galo. Pronto, acertei o placar, tudo certo. E ganhar assim, agora ganhar do Cruzeiro é bom, né, meu amigo? Mas ganhar de virada e ainda na Arena MRV, meu amigo, sensacional, né? Aí, ó, papai do Caio Jorge, né? Atlético Mineiro, o Fred, né? A camisa 7 assustou aí o Caio Jorge, né, meu amigo?
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1: E agora sim, aquele momento especial do nosso programa Popline aqui na Rádio Nova FM. Quando você participa, pede o seu som preferido pelo 33984541735 para você participar

0: É um prazer atender a sua participação aqui na Rádio Nova. Quem tá aqui mandando recado, rapaz? O problema é que, ó, hoje o dia tá assim, né? Aquele negócio, tá querendo chover, aí dá uma pancadinha de chuva, né? E a temperatura aí, ó, as temperaturas caindo. Pois é, meu amigo. E tem uns ouvintes aqui que mandam pra gente aqui no programa aqui. Manda aqui, ó, através do WhatsApp da Rádio Nova, a mensagem de texto. E manda aí foto de bolo, cara. Bolo, ó, pra você ver. Bolo de cenoura, aquela cobertura de chocolate, meu amigo. Imagina só, hein? Pois é, um cafezinho da tarde é bem-vindo, né? Ainda mais a quarta-feira, temperatura caindo aí neste momento. E tem aqui, ó, tem aqui a Rose mandou aqui pra gente aqui, ó. Tá aqui, mandou a foto. Ô, Rose... A foto não, Rose. A foto não, Rose. A foto é sacanagem, né? Então tem que mandar aqui pra gente de presente o bolo mesmo, é. Um abraço pra você. Obrigado pelo carinho, pela companhia. Pra você e pra Gilza, né? Que estão aí sempre conectadas, curtindo a Rádio Nova. Obrigado pelo carinho. A Dona Margarete tá lá em Vespasiano, tá conectada, tá em sintonia, tá curtindo a Rádio Nova. Obrigado pelo carinho, pela companhia. O Diego, Diego Braz, atleticano, já mandou aqui, ó. Mandou aqui as figurinhas aqui no WhatsApp da Rádio Nova. Tem que respeitar, né? É, tá todo animado aqui, ó. Feliz da vida que o galão da massa ganhou aí, né, Diego? Mas ganhar é bom, né? Em cima do Cruzeiro, melhor ainda, hein? Quem tá na sintonia da Rádio Nova FM também, vamos conferindo que tem mais recado aqui, ó. Fala comigo, boa tarde.
1: Feliz, boa tarde, a Mayara aqui do Bairro Sagrado Família.
0: Ô, Mayara, fala
1: aqui,
0: pra mim.
1: Como é que foi as férias?
0: Mayara.
1: Aproveitou muito, graças a Deus.
0: Trabalhei bastante, graças
1: aqui,
0: a Deus.
1: Vamos lá, me agradecer a Deus, né? Hoje foi o dono da vida. É. Hoje o Ronald faz 10 aninhos.
0: Ah, é? Aniversário do Ronald?
1: Muitas bênçãos, de muitas conquistas, maravilha, de muitas vitórias, né? Só tenho só que agradecer a Deus pelo dono da vida. Aqui, manda pra ele aí a música. E ele tá aqui, ó.
0: É. Fala aí, fala aí. O Ronald, fala aí.
1: Um abraço. Fala, manda a minha música dos Havaianos. E que é ele, Iglesias? A música dos Havaianos, Desenrola, Bate. E
0: olha,
1: ele tá aqui ligadinho na maior e na melhor, hein?
0: Ô, Ronald.
1: Manda a música dele aí, hein? Fala,
0: deixa
1: ele,
0: comigo, deixa comigo.
1: Fala, ele, Gleise. Um abraço.
2: Abate.
1: Do Ronald.
0: Valeu, aí, né, valeu, Mayara, abraço
1: pra você.
0: Obrigado, tá? E parabéns pro Ronald. Ô, Ronald, parabéns pra você, felicidade, que Deus abençoe sempre, muita paz, muita saúde, que o Papai do Céu te abençoe, tá bom, Ronald? E claro que, já que é seu aniversário, ó, escuta aí, ó, essa tem um tempinho que eu não ouço, hein? Do fundo do baú, né? 88.3.

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13: E tem mais alô aqui no Popline, na Rádio 9 FM. A sua participação através do nosso WhatsApp 33984541735. Se você ainda não mandou o seu recado, manda aqui, ó. 33984541735. Quem tá na sintonia da Rádio 9 FM, aqui um abraço especial na programação pra Caroline. Caroline tá ligada, tem sintonia. Já mandou boa tarde dela, pediu aqui, ó, uma música pro irmão Sérgio Emanuel, que tá trabalhando neste momento, tá lá na Melovia. E pediu aqui Gustavo Lima Retrovisor. Um abraço para você, Caroline. Obrigado pelo carinho, pela companhia. Uma excelente tarde para você. Quem tá na sintonia também aqui, o meu amigo Jandir, tá lá no Coqueiro Rural, já mandou a mensagem dele aqui. Ô, Jandir, fala comigo. Opa!
14: Boa tarde.
13: Fala aí.
14: Jandir está falando, Coqueiro Rural.
13: E aí?
14: Um pedido de música, se a gente puder passar para a gente. Oferecer para os ouvintes, para todos da rádio aí.
13: Tá ok.
14: Deus abençoe o trabalho de vocês, cada um aí, né? Apesar a música a todos, a rádio, todos ouvindo novamente, falando. A música, se puder passar, Corona.
13: Beleza. Valeu, Jandir. Um abraço pra você. Obrigado pela companhia aqui na Rádio 9 FM. Através do nosso WhatsApp, o nosso bate-papo. Agora tem Gustavo Lima, retrovisor aqui na Rádio Nova.

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1: Só as queridinhas e selecionadas da sua programação aqui no Popline da Rádio 9 FM através do nosso WhatsApp. Você manda o seu recado 33984541735 para você participar. E agora é hora de conferir o que está acontecendo no mundo dos famosos. Henrique Souza está chegando por aqui. Boa tarde, Henrique.
2: E aí, Eric Glazer, boa tarde para você. Boa tarde, meu querido. Boa tarde para a galera que está acompanhando o Popline. Bora falar dos famosos, né,
1: isso
2: meu
1: aí.
2: Amigo?
1: Tem polêmica hoje?
2: Cara, tem polêmica. Tem uma artista aí que ela ganhou em 40 minutos. Ela ganhou em 40 minutos quase 30 mil reais.
1: Pensa. Que grana, hein?
2: É, meu amigo.
1: Você tá doido, cara?
2: É, nas redes sociais, viu?
1: Nas redes sociais?
2: 40 minutos, faturou 30 mil reais.
1: Você tá doido, cara? Aí é bom, hein?
2: É, pois é. Roda essa vinheta.

0: Porque bora, eu então conto pra você daqui a pouquinho.
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0: Muito bem, Eli Glazer, antes de falarmos dessa famosa aí...
3: Fala aí.
0: Deixa eu contar pra você que a Record vai atrás aí da Cristina Rocha. Lembra da Cristina Rocha?
3: Casos de família
0: do SBT, que ficou anos essa programação
3: era
0: aí
3: mais
0: no
3: ou
0: ar.
3: Menos esse horário, né?
0: Era esse horário.
3: 4h30, né? 4 horas ou 4h30, não sei.
0: Foram vários memes, né? E também várias polêmicas, né? Caso de família aí.
3: Várias confusões.
0: E a Record está atrás da Cristina Rocha para assumir uma missão importante na Fazenda. A Fazenda 18 começa agora nesse mês de setembro e a Record colocou aí a Cristina Rocha como um dos nomes, né? Como um dos nomes principais aí para assumir a função da nova temporada. Não
3: sim,
0: no lugar da apresentadora, que sim, a apresentadora continua sendo a Adriana Galisteu, né? Adriana Galisteu. Enfim, ela vai fazer parte de um quadro lá da Fazenda que se chama Cabine de Descompressão. É quando o artista eliminado vai lá, faz uma entrevista, né? Faz uns vídeos. Enfim, Cristina Rocha, então, possivelmente deve estar indo para a Record.
3: Olha,
0: quem
3: aí
0: vai acompanhar a Fazenda aí vai ver lá a Cristina Rocha. Pelo menos ela já sabe resolver problema, né? Se tiver confusão, ela é a pessoa certa.
3: Ela é.
0: No caso de família, o pessoal queria bater na cara do outro. Era uma loucura. E ela sempre sabia lidar com a situação. Eu acho que ela tá indo pro lugar certo, então. Provavelmente ela vai se dar bem lá na Record e na Fazenda, que tem confusão o tempo todo, né?
3: O tempo todo, cara. Só polêmicas, só bombas. Polêmica. Vai ter muitas pautas aqui pro Resenha. Né?
0: Ah, com certeza. Sempre quando começa um reality show, a gente sempre traz aqui as notícias. A Fazenda, Big Brother. Então, não vai ser diferente aí. Esse ano a gente vai trazer pra você os resultados, o que acontece aí nos reality shows, e a Fazenda vai começar em breve.
3: Já, já.
0: Em breve. Agora, deixa eu falar dessa famosa. Ah, meu Deus do céu.
3: Quem será agora a famosa?
0: Quem será, né?
3: Que o Henrique vai falar aqui no Resenha da Nova.
0: Ela é polêmica e está sempre nas páginas.
3: Ah.
0: Virgínia Fonseca, meu amigo. Virgínia Fonseca fez uma live, Eli Glazer, no TikTok.
3: Ah.
0: Uma live de 40 minutos.
3: E aí?
0: E faturou 30 mil reais.
3: Olha só, cara.
0: Ela não precisa, né?
3: Não,
0: pensa.
3: Mas 30 mil reais assim?
0: 30 mil reais
3: com 40
0: no
3: minutos?
0: TikTok, fazendo live no TikTok. Eu nem sabia que tinha como ganhar dinheiro no TikTok fazendo live.
3: As lives são monetizadas.
0: Tem como?
3: Então, tudo depende da quantidade de pessoas acompanhando,
0: do tempo
3: que você fica, os participantes. Quanto mais pessoas reagindo, likes, tudo ali,
0: tudo
3: soma
0: conta,
3: tudo,
0: né?
3: vai caindo ali pra você a monetização.
0: Tinha 37 mil pessoas ao vivo
3: tá
0: com ela, acompanhando a live. Mas o que chamou a atenção é que ela foi surpreendida por um fã que presenteou ela com quase 2 mil reais, cara, na live. Eu não entendo muito desse negócio, você vai me ajudar aí, ó.
3: Ah.
0: A live do TikTok parece que você consegue mandar alguns animais, é isso, né?
3: Tem os emojis ali.
0: Os emojis.
3: As animações, os presentes que falam ali,
0: presentes,
3: né?
0: Presentes, isso
3: os
0: aí.
3: Os presentinhos ali. E aí esses presentes, por exemplo, tem coração, tem um bolo, tem alguns animais, como você citou aí, eles são revertidos em moedas.
0: Em moedas.
3: E essas moedas caem financeiramente ali para a pessoa que está ganhando esses presentes.
0: Pois é, ela recebeu um leão completo. Ela até brincou, ela falou assim, gente, queria muito um leão. Como ninguém me mandou um leão ainda. E sem muita expectativa, né? Pra ganhar aí, ela ficou surpresa, porque apareceu lá o desejado leão.
3: Apareceu um corajoso e com grana disponível.
0: Surgiu na tela dela e ela recebeu aí. Custa R$ 1.860 essa moeda na plataforma, como você disse, né? São moedas que acontecem lá no TikTok. Ela recebeu o presente de leão completo, quase 2 mil reais, R$ 1.860, e eles deram aí pra Virgínia. Aí ela ficou feliz, depois dançou lá, ela mais a amiga dela, Duda, é a amiga que faz vídeo com ela também.
3: Depois
0: elas
3: dessa
0: estavam
3: dança...
0: em live, aí ela recebeu quase 2 mil reais, fez uma dancinha.
3: E ganhou mais.
0: Aí ganhou mais, claro.
3: Emocionou os rapazes lá que estavam acompanhando a live.
0: Bom,

0: É, não dá pra saber quem manda, né? Dá pra saber quem manda?
1: Dá, na hora da live.
0: Aparece
1: sim.
0: O nome da pessoa?
1: Vai lá, dá pra ver, ó. Falando lá, o Henrique enviou lá flores.
0: Entendi.
1: O Henrique enviou o coração, enviou um pedaço de bolo.
0: Aí cada coisa, cada emoji desse vira dinheiro.
1: É, são convertidos em moeda,
0: em
1: né?
0: Moedas.
1: No TikTok, dólar depois.
0: Em dólar.
1: Vem pro real.
0: Real, converte. Enfim, converte. Virgínia Fonseca, ela recebeu aí a graninha.

0: 30 minutos não é nem o horário do almoço. Então você segue trabalhando, vambora, é 8 horas por dia o trabalhador brasileiro.
1: Bora trabalhar.
0: Tem que fazer aí.
1: Pois é.
0: R$1.800 é quase o salário mínimo.
1: Não, pô, R$1.800 eu já ficaria satisfeito se eu ganhasse em uma live.
0: Pensa.
1: Tá ótimo.
0: Tá ótimo.
1: Por live, imagina só, R$1.800 por live.
0: Que isso, cara.
1: Ótimo, hein? Beleza. É, 40 nossa. Minutos? Fechou.
0: Ó, é o seguinte, quem quiser seguir falando TikTok, pode seguir o Eli Glazer Sérgio lá no TikTok.
1: Tô lá também.
0: E pode seguir a Rádio 9 FM.
1: Também tem.
0: Também tem o nosso perfil lá no TikTok.
1: Tribuna agora também tem.
0: Também. E eu, me segue Henrique Souza Henrique lá no Souza. TikTok. 9 FM no TikTok, Eli Glazer no TikTok.
1: Tamo lá.
0: Estamos lá criando conteúdo pra vocês. É isso aí. Isso bom. Aí. Bom, pessoal, encerrando por hoje.
1: Chega por hoje.
0: Chega. Vambora. Tomar aquele café. E a noite tem ele, né?
1: Tem ele.
0: Adriano Dias.
1: Cabelinho platinado.
0: Pois é. É isso aí. Tchau, tchau, pessoal. Boa tarde. Até amanhã. Fui.
1: Valeu, Henrique.

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1: E através do nosso WhatsApp na Rádio Nova, você participando, você se interagindo, 33984541735 para você participar e se interagir aqui no Popline. Quem tá mandando o recado aqui na Rádio Nova, bora conferir aqui o recado da galera. Fala com ele, Gleizer Sérgio, boa tarde.
2: Olha, Cleis, boa tarde, tudo bem?
1: Tudo
2: aqui
1: bem.
2: Ivone Jaguaraí.
1: Oi, Ivone.
2: Queria te pedir uma música.
1: Fala
2: hoje.
1: Aí. Qual música?
2: É Nando Moreno.
1: Ah.
2: Ele é mão do forró. Oferecer para meus filhos Cineia, Demir, Cristiano, Carlos Alberto, para Jandira Gomes, Denise de Lima, e para Dona Margarete, para minha sobrinha Cássia Reduto, meu sobrinho Bibi, para minha filhada Lula e Mãe Açu, para você. Obrigada.
1: Valeu, Ivone. Um abraço para você, para toda a família, para todos que estão aí ligados em sintonia, curtindo aqui a Rádio Nova. Bom demais ter você aqui conectada, curtindo a nossa programação. Quem está aqui mandando recado também, vamos conferindo que tem mais alô, tem mais recado aqui na Rádio Nova. Boa tarde.
3: Ô, minha joia.
1: Opa.
3: Boa tarde.
1: Boa tarde.
3: Manda um alô.

0: com o Henrique aí. Pra ele esquecer da mais famosa do momento, não.
1: É.
0: A nossa querida Lorena.
1: Lorena.
0: já a sei. Mais famosa dos últimos tempos.
1: É, eu já sei o que você tá lembrando da Lorena. A Lorena deve estar bem com a vida, não, hein? Ela não deve estar de bem com a vida, não. Deve estar estressada. É, eu ainda não vi ela passando aqui nos corredores, não, mas... O rostinho dela hoje não deve estar legal, não. Deve estar com cara de poucos amigos hoje, né? Literalmente. Um abraço, obrigado pelo carinho, pela companhia. O Júlio César está lá em São Manuel, no estado de São Paulo, tá ligado? Tá curtindo a Rádio Nova. Ótima tarde, obrigado pelo carinho, pela companhia.

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0: 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E aqui no Popline, na Rádio Nova, sua participação através do nosso WhatsApp 33984541735 para você participar e se interagir aqui na Rádio Nova. Quem está na sintonia aqui da Nova FM, vamos conferindo aqui o recado da galera que está participando. Aqui, ó, nosso amigo, o flamenguista Daniel Açougueiro, tá aqui, ó, tá ligado, tá no bairro São Vicente, tá mandando um abraço pra todos que estão ligados aí, tá aqui mandando um abraço pra Simone Cândido, pra também a Adria, o Xavier, o William, pra todos os ouvintes que estão ligados, conectados aqui na Rádio Nova. Quem tá mandando recado também, vamos conferindo que tem mais alô aqui na Nova.
1: Ei, Gleice, boa tarde.
0: Boa tarde.
1: Depois de 30 dias também de férias, né, tá na hora já, né, de novo, né?
0: Ô, Simone, pelo amor de Deus, 30 dias? Eu fiquei 12 dias aqui, ó, de folga, né, cara? Aí você vai falar que é 30 dias? Não. Ó, Ronaldão que tira aqui, ó, mais ou menos aí 3 férias por ano, 3, 4 férias por ano, né? De 30 dias cada, né?
1: Voltar, né? A Simone falando. É. Deixa eu te falar.
0: Fala aí.
1: Hoje é aniversário da nossa amiga Rose, lá do Sagrada Família.
0: Certo.
1: Aí nós estamos aqui comemorando o aniversário dela, eu e a Kátia, sogro dela, Sebastião.
0: Beleza.
1: E eu vou pedir aquela música do Henrique Uau. Juliano, Amor dos Outros, que ela é apaixonada com essa música.
0: Ah, é?
1: Tá?
0: Vou mandar
1: eu ofereço
0: aqui,
1: pra todos os ouvintes, principalmente pra ela, né?
0: Isso aí.
1: E pra minha mãe também, que a minha mãe é tá fazendo, completando mais um ano de vida também hoje.
0: Parabéns aí pras nossas aniversariantes, né? Muito obrigado pelo carinho de vocês aqui na Rádio Nova. Todo mundo ligado, todo mundo conectado aqui. Você que tá aniversariando hoje, parabéns, felicidades e tudo de bom. Pra mamãe da Simone também, ó. Pra Rose, que tá aniversariando também, né? Felicidades pra vocês aí, que Deus abençoe sempre. E aqui na Rádio Nova, a música não para, mais uma sequência pra você.

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1: 5 horas.
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0: E aqui através do nosso WhatsApp, o seu recado aqui na nossa programação 33984541735 para você participar e se interagir aqui na Rádio Nova. É um prazer atender a sua participação. Um abraço aqui pro meu amigo Eliezer, tá ligado, tá em sintonia, tá passando aqui por Manhuaçu, tá conectado na nossa programação. Um abraço aqui para ele e para a filha Samira, estão ligados, conectados. Oi, Samira, boa tarde para vocês aí. Valeu, Eliezer. Eliezer que é cruzeirense, meu amigo. É, ainda bem que ontem ele não acompanhou o jogo, não teve tempo, né, Eliezer? Teve compromisso, e aí, ó, ainda bem, porque é ruim, né? É ruim, né? Ontem não foi um dia bom para os cruzeirenses, né? Então foi melhor não ter acompanhado o jogo, né? Abraço para você, obrigado pela companhia, pela audiência aqui na Rádio Nova. Quem tá na sintonia da Nova FM também, abraço aqui na nossa programação. Tem áudio, então fala com o Iglesias Sérgio aqui na Rádio Nova. Boa tarde.
2: Ei, boa tarde, Iglesias.
0: Boa
2: tudo
0: tarde,
2: bem?
0: Tudo
2: aqui
0: bem?
2: Aqui é a Kátia Amorim.
0: Oi.
2: Eu queria pedir uma música, minha amiga Rosa, fazendo aniversário hoje.
0: Ah.
2: Ela gosta do Chapeludo.
0: Ah, é?
2: Doida com o Chapeludo. Por favor, oferecem pra ela.
0: Beleza, Kátia. Um abraço pra você. Obrigado pelo carinho. Parabéns aí, ó. Parabéns mais uma vez, né, pra Rose, né? Felicidades e tudo de bom. Muita paz e muita saúde. E aqui assim, você vai mandando, vai pedindo o seu recado e a gente atende você com muito carinho, com muita alegria na nossa programação através do nosso WhatsApp 33984541735 para você participar. Bora com mais uma sequência top para você aqui na Rádio Nova, só as queridinhas, as selecionadas da sua programação.

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1: É hora de informação para você na Rádio Nova FM. A Polícia Rodoviária Federal, a PRF, recuperou aí dois veículos com registro de furto durante fiscalizações realizadas na tarde da última segunda-feira, dia 31, no Espírito Santo. Uma das ocorrências aconteceu em Ibatiba, na região do Caparaó, onde foi localizado um Fiat Strada que havia sido furtado no Rio de Janeiro em 2022. Por volta das 15 horas.

8:25, uma equipe da PRF realizava fiscalização no quilômetro 157 da BR-262 em Ibatiba, quando deu ordem de parada ao veículo de cor branca. O condutor, porém, não

0: Durante a vistoria, a equipe identificou aí indícios de adulteração dos sinais identificadores do automóvel, incluindo chassi, etiquetas e vidros. A partir dos elementos que ainda estavam disponíveis, os policiais conseguiram identificar o veículo original. Conforme a PRF, o automóvel possuía registro de furto ocorrido em 28 de junho de 2022, no Rio de Janeiro. O Fiat Strada foi encaminhado ao pátio credenciado do Detran e ficará à disposição da Polícia Civil, que deverá adotar os procedimentos cabíveis. Você bem informado, para mais detalhes, para maiores informações, é só você acessar tribunadoleste.com.br.
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17: E aí, como é que tá o clima por aí, hein? Neste momento em Manhuaçu, 18 graus de temperatura, a mínima prevista para hoje, 14 graus. Você fica bem informado aqui na Rádio Nova FM. E o trânsito, hein? Trânsito caótico em Manhuaçu nesta tarde, né? Finalzinho de tarde de quarta-feira. Tem ouvinte aqui mandando recado aqui, ó, que tá tenso, né? Hoje o trânsito em Manhuaçu, né? É o dia todo, né? O dia todo tá complicado o trânsito de Manhuaçu. Se você tá com um pouquinho de pressa, não adianta, né? Fique tranquilo, fique calmo, né? Que você chega lá, né? Com tranquilidade, com calma, você vai chegar lá no seu local, né? No seu objetivo, no ponto que você precisa chegar aí, tá bom? Um abraço pra você que tá na sintonia da Rádio Nova, acompanhando através do radinho do carro. Obrigado pela sua carona, pela sua companhia. Daqui a pouco, 6 em ponto, tem a Hora do Ângelus com a apresentação do Padre Carlos Eltoé. Luiz Nascimento em um momento especial de oração e reflexão para você aqui na Rádio Nova. E na sequência tem o Vibe da Nova. E você, claro, é convidado especial, está curtindo, participando e se interagindo. Um abraço carinhoso para você, obrigado pelo carinho de sempre. Amanhã tem mais, 3 da tarde, depois do Orelhão da Nova. Eu espero você aqui na Rádio Nova, se assim o bom Deus nos permitir, é claro. Um abraço carinhoso, uma ótima noite, bom descanso e até amanhã. Tchau, tchau.

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Boa noite, meu amigo, boa noite, meu irmão. Alegria, paz, bênçãos de Deus na sua vida. Agradeçamos a Deus o dia, os trabalhos. Agradeçamos a Deus a presença e a força, a luz e a graça derramada em nossos corações. Que Deus abençoe nossas famílias e nossos lares. Chegando ao final de mais um dia, início da noite, agradeçamos a Deus pelo seu amor infinito derramado em nossas vidas. A partir do trabalho, rezemos pelos doentes, enfermos, famílias enlutadas, idosos. Agradeçamos a Deus as nossas famílias e nossos lares. O anjo do Senhor anunciou a Maria e ela concebeu do Espírito Santo. Ave Maria, cheia de graça, o Senhor é convosco, bendita sois vós entre as mulheres, bendito é o fruto de vosso ventre, Jesus. Santa Maria, Mãe de Deus, rogai por nós, pecadores, agora e na hora de nossa morte. Amém. Eis aqui a serva do Senhor, faça-se em mim segundo a vossa palavra. Ave Maria, cheia de graça, o Senhor é convosco, bendita sois vós entre as mulheres, bendito é o fruto de vosso ventre, Jesus. Santa Maria, Mãe de Deus, rogai por nós, pecadores, agora e na hora de nossa morte. Amém. E o Verbo se fez carne e habitou entre nós. Ave Maria, cheia de graça, o Senhor é convosco. Bendita sois vós entre as mulheres, bendito é o fruto de vosso ventre, Jesus. Santa Maria, Mãe de Deus, rogai por nós, pecadores, agora e na hora de nossa morte. Amém. Rogai por nós, Santa Mãe de Deus, para que sejamos dignos das promessas de Cristo.

Oremos, infundi, Senhor, a vossa graça em nossos corações, para que, conhecendo pela anunciação do anjo a encarnação de Jesus Cristo, vosso Filho, cheguemos por sua paixão e cruz à glória da ressurreição. Ó nosso Senhor Jesus Cristo, vosso Filho, que é Deus, na unidade do Espírito Santo. Amém. Glória ao Pai, ao Filho e ao Espírito Santo, como era no princípio, agora e sempre. Amém. As almas dos fiéis, pela misericórdia de Deus, descansem em paz. Amém. Anjo de Deus, que por divina piedade sois minha guarda e proteção, iluminai-me, guardai-me, dirigi-me, governai-me. Amém.

Boa noite, queridos ouvintes da Rádio Manhuaçu, da Rádio Nova. Retornamos com mais reflexões sobre Maria Santíssima, nossa querida e amada mãe. Embora, e nós falamos ontem no finalzinho desse momento mariano aqui na programação, embora Adão e Eva tenham mudado aquilo que Deus havia deixado para eles e passaram a ter que escolher entre o bem e o mal, e a partir daí a morte entrou na história da humanidade, Romanos 5:12, os planos de Deus, ainda que as criaturas os desviem ou quebrem ou não os queiram, acabam se realizando. Aquela mulher imaginada, criada por Deus antes do paraíso terrestre, para ser a mãe do filho em carne humana, estava isenta do pecado de Adão e Eva. Isso mesmo, Maria isenta desse pecado. Há, porém, uma verdade de fé professada pela Igreja, que ensina que todas as criaturas humanas são redimidas, sem exceção, exclusivamente pelos méritos de Jesus Cristo. Vou repetir, todas as criaturas humanas são redimidas, diz a Igreja, sem exceção, exclusivamente pelos méritos de Jesus Cristo. Ora, Maria é uma criatura e não uma deusa. E é bom que se diga isso com todas as palavras. Maria é uma criatura e não uma deusa. Por isso, também ela deveria ter sido redimida por Jesus. Aí vem a discussão dos teólogos. Discutiram durante séculos sobre como Maria poderia ter sido remida. Nunca nenhum santo padre duvidou da santidade de Maria, de sua vida puríssima, de seu coração inteiramente voltado para Deus, ou seja, de ser uma mulher cheia de graça, como está em Lucas capítulo 1, versículo 28. Mas, ainda que a pudessem imaginar imaculada, havia teólogos que não conseguiam argumentos teológicos suficientes para crê-la isenta do pecado original. Um deles, por exemplo, foi São Bernardo, autor de belíssimos textos sobre Nossa Senhora, insuperável na descrição da maternidade divina de Maria. E entre esses teólogos favoráveis à Imaculada Conceição de Maria, devemos mencionar o bem-aventurado Duns Scotus, que argumentava assim: Deus podia criá-la sem mancha, porque para Deus nada é impossível. Convinha que Deus a criasse sem mancha, porque ela estava predestinada a ser a mãe do Filho de Deus e, portanto, ter todas as qualidades que não obno libassem o filho. Se Deus podia, se convinha, Deus a criou isenta do pecado original, ou seja, imaculada antes, durante e depois de sua conceição, no seio de sua mãe. Então, tantos estudos, tantas discussões, e chegou-se a essa conclusão. Amanhã nós vamos continuar com esse tema, falando da Imaculada Conceição de Maria Santíssima aqui nesse horário mariano. Bom restante de noite para você e até amanhã, se Deus quiser.

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9: Hora certa pra você aqui na Nova, são 6h10.
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9: Muita música e informação a partir de agora pra você aqui na Vibe da Nova, que tá começando em 88,3 pra você.
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9: A sua vibe mais gostosa dessa quarta-feira. Boa quarta-feira pra você, dia 2 de setembro de 2026. 6h10, 6h10. Boa noite pra você que tá ligado, você que tá interligado com a gente, curtindo a melhor programação. A partir de agora, vamos fazer o seguinte, vamos fazer aí um trato, eu e você. Aumenta o volume, porque a gente vai ficar juntinhos. Isso, fazendo dessa noite, quarta-feira, aquela mais especial, inesquecível. Em 88,3, claro, com o melhor da música pra você.
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0: Tempo Legal demais, o Sandro Léo Garcia cantando Invertida. Você ouviu Lagum abrindo aqui o Vibe da Nova dessa quarta-feira até às 9 da noite. Eu faço companhia a você. Vamos fazer aquele seguinte especial, tá bom? Mandando aquele abração pra galerinha que tá com a gente aqui curtindo a Vibe da Nova, aquela vibe legal. O Robson, um abraço. O José Paiva também. O Ricardo Ferreira. O Márcio tá passando por aqui. A Rosilene Flores, abração pra vocês. Brigadão. Um abraço também pro pessoal dos aplicativos. A galera dos táxis também estão ligados com a gente curtindo a Vibe da Nova, curtindo a melhor programação em 88.3. Aquele abraço pra você que tá indo embora agora, vai descansar. Pra você que tá saindo agora de casa, vai pegar no batente, vai pra labuta, trabalhar a madrugada toda. Aquele abraço pra você. Muito obrigado pela companhia e sintonia.
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1: É, a sua vibe gostosa de quarta-feira. Agora são 6:21, 6:21. Ótima noite para você que tá aí no trânsito, ligado com a gente. Para você que tá lá em BH. Tem BH, tem a Denise Lima, tá lá ligada com a gente, né, Denise? Um abraço pro seu Luiz, tá lá em Dionísio. Seu Luiz é cruzeirense. Ô, seu Luiz, não fica triste não, seu Luiz. Ontem o Galão da Massa jogou e mostrou com o futebol. A torcida do Atlético pode mandar sua mensagem aqui na vibe da 99454-1735 pra você participar, porque aqui é tudo preto e branco, aqui é Galão. É, rapaz, aqui a galera tá aí, ó. E hoje tem mais Copa do Brasil. Tem Santos e Palmeiras, tem Vascão e Vitória. Rapaz, só tem jogão nessa Copa do Brasil, hein? O Galo tá lá, tá só esperando o que vai dar aí de Internacional e Grêmio, que jogam amanhã pela Copa do Brasil, ao jogo de volta da Copa do Brasil. Ontem eu falo, bato no peito e digo, o melhor jogo de 2026, ligando ali Copa do Brasil, Libertadores e também... Brasileirão, foi Galo e Cruzeiro ontem. Que jogo, que jogão, foi lindo demais. Foi um jogo maravilhoso, foi top demais.

0: Olha, 6h28, tem que ter Grupo Menos é Mais, Jejum de Amor, Caixa Postal e esse som legal da Vida Vazia, abrindo aqui mais essa super sequência pra você. Daqui a pouco, a partir das 7, vou atender você pelo 984-54-1735.
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1: Bom, então, agora são 6h34. Como é que tá o trânsito nesse momento, Adriana, aqui no centro da cidade? Olha, Amaral Franco, nesse momento, tá tudo parado, tá bom? Até ali o início da Avenida Salim Nassif, já próximo à ponte do Antônio Popim, o trânsito tá todo parado, agora são 6h34. O trânsito parado também ali no Coqueiro, perto das universidades ali no Coqueiro, o trânsito todo complicado nesse momento. Agora são 6h34, trânsito também bem complicado ali na Avenida Getúlio Vargas, com já próximo da Professor Juventino Nunes, né, que liga ali a Baixada, né, passando pelo Coqueiro. Trânsito parado nesse momento. Trânsito parado também na 262, na rodovia Eliseu Rezende, Manhuaçu. O trânsito parado até o trevo do Cafeicultor, até o trevo do Zebu. Todo parado o trânsito, então você que está indo embora para casa, vai aí, região do Reduto, você que vai para Manhumirim, você que vai descer aí para Martins Soares, trânsito parado nesse momento, bem intenso nessa noite de quarta-feira. Então, ó, vai devagar, aumenta o volume, vai curtindo o vibe da nova, a gente vai batendo aquele papo, você vai falando, ó, como é que tá o trânsito para você ir embora para casa tranquilo, tá bom? Aquele abraço especial para essa galerinha que está curtindo essa vibe gostosa nessa noite. O trânsito também está parado. É ali na Salim Nassif, trânsito parado na Baixada. O trânsito também está bem complicado nesse momento. E o trânsito ali na Júlio Bueno também está bem complicado nesse momento. Agora são 6h36. Você ligado na nova Cortina Maior e a melhor.

0: Pô, legal demais esse som da Mari Fernandes, hein? Telefone sem fio. Olha, um abraço pro Ricardo, tá passando por aqui, falando assim, Adriano, olha, o trevo de Reduto tá tudo parado até o trevo da Zebu, porque um acidente aconteceu ali no trevo do Reduto, nesse momento, agora são 6h40, um acidente envolvendo os carros ali em Reduto. Então você que tá na MG-111 saindo de Manhumirim para Reduto, pode diminuir o pé porque tem um acidente nesse momento no trevo de Reduto. Então olha, você que está indo ao centro de Reduto, você que tem que passar ali por Reduto, trânsito todo parado nesse momento, você que está saindo de Manhumirim ou você que está precisando chegar em Manhumirim, fica tranquilo, daqui a pouco o trânsito vai fluir legal e você vai embora para casa. Mas antes, você fica com a gente aqui porque tem muita música boa para você curtir.
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0: Daqui a pouco eu atendo você pelo 98454-1735, 6h40.

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1: Foi que playlist, né? Essa playlist top demais, Davi Quaresma. Eu não sei te desprezar. Hugo Henrique cantando Mala e Jorge Mateus, então valeu. Olha, daqui a pouco tem muito mais. Lembrando que a partir das 7 tem a sua participação pelo 98454-1735.

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14: Hora certa pra você agora, faltando 9 minutos pras 7.
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3: Essa é complicada, hein?
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0: Com essa saudade estranha do Murilo Rufus, top demais. Diego e Arnaldo, Zeneto Cristiano, Vai Cair Água, Israel Rodolfo com André Castelo, Bombonzinho. Agora 7 em ponto. Ótima noite para você. Boa quarta-feira para toda a galera que tá curtindo a nova. Você que tá no trânsito nesse momento, aquele abraço. Muito obrigado pela sua audiência, tá bom? Bom descanso para você e obrigado aí por levar a Nova FM dentro do seu carro.
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0: Vibe da Nova. É a sua vibe mais gostosa dessa quarta-feira. Agora 7:02. Boa noite, Adriano. Tudo bem? Quero ouvir uma música do Henrique Juliano. Quero oferecer para Simone Cândido, para André Xavier, para o Ilha, para todos os ouvintes, a galera que está aqui trabalhando, Daniel Venâncio, flamenguista, açougueiro, ali no bairro São Vicente, ligado na Nova, curtindo a maior e a melhor. Boa noite.
12: Oi, Adriano.
0: Oi.
12: Aqui é a Emanuele, queria pedir uma
0: boa música
12: da minha avó, do Mato Grosso, Matias.
0: Ah.
12: A minha avó tá fazendo aniversário hoje.
0: Ô, Rosileide, parabéns.
12: Minha avó chama
0: a
12: Rose.
0: A Rosileide, aparecida.
12: Do Sagrado Família.
0: Tá bom, grande Rose, felicidade pra você, tá bom? Muito obrigado pela sua companhia, que essa data traga muita alegria ao seu coração. Um abraço pra vovó aí, tá bom, Emanuele? Muito obrigado pelo carinho, muito obrigado aí pela sua companhia. Música.

0: Pô, legal demais o som do Gustavo Lima, Bala Nojada, Luan Pereira, Corrinho Negro Solimões, Gosta de Cowboy, o Ferrude com Bruno Cardoso é natural. Agora são 7h12 aqui na Nova. Você indo pra casa, como é que tá a volta pra casa aí do Manhã Açoense, hein? Tá tudo tranquilo? A volta pra casa tá de boa? Como é que tá aí? Tá tranquilo o trânsito? Tá dando pra chegar em casa de boa? Você que tá no ônibus, como é que tá aí? Tá tudo tranquilo? Então participe com a gente, 9454-1735. Lá em Vespasiano, tem a nossa amiga Margot, a grande Margarete. Ela tá oferecendo uma música super especial pro Rafinha. Ô, Rafinha, coisa linda. O Rafinha tá de férias e a Margarete Veríssimo tá oferecendo uma música super especial para ele e para todos os ouvintes aqui da Nova, curtindo a maior, curtindo a melhor. Claro, quem ouve sabe o que é. 984-54-1735. Aí na sua cidade também, como é que tá o Volta para Casa dessa quarta-feira? Agora são 7h13.
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Olha, agora são 7h17 aqui na Nova. Daqui a pouco tem resenha da Nova. Tem aquele bate-papo legal com o Henrique nessa noite, quarta-feira. Daqui a pouco pra você.

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2: Pô, legal demais, 7h25, daqui a pouco tem resenha da Nova, daqui a pouco tem aquele bate-papo legal com o Henrique aqui na Nova FM. Quero mandar um abraço pra Marlene, mais o meu mestre Adão, estão ligadinhos com a gente lá em Luisburgo, curtindo o vibe da Nova. Abraço, tá bom, Marlene? Obrigado, abraço pra todos aí do bairro São Jorge, em Luisburgo. Um abraço pra galera de Manhumirim também, que estão conectados com a gente. Abração pra vocês, obrigado. Meu amigo Arnaldo, como é que tá o Arnaldo? Arnaldo sumiu. O Arnaldo, não, não é Arnaldo César Coelho, meu amigo Arnaldo de Manhumirim. Tá ligado com a gente. O Isaac tá passando por aqui. O Hernande também passando por aqui. O Lucas Abreu, a Nilza, o José, o Carlos César, o Bruno. Bruno Henrique, será que é o jogador do Flamengo? Não. Grande Brunão, abraço pra você, meu querido. Abraço também pro Mauro Lima, o Eduardo da Silva, o Jackson Maciel e o Adenilson tá aqui com a gente curtindo. Valeu, obrigado. Abraço pra vocês, brigadão aí pela companhia. 7h26 aqui na Nova.
3: Acho que todo mundo tem alguém.
2: Chegando com a 10, prata no bolso.
3: Ou então pode ser você mesmo que vai voltar pra casa com a prata no bolso. Todo mundo tem aquele sonho, todo mundo tem alguém distante e ama aquela pessoa e tá esperando ela voltar. Ou pode ser você mesmo que tá voltando pra casa e tem alguém que te ama te esperando. Tá bom?

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0: Olha, agora são 7 horas mais 32, 7h32. Ele tá chegando para fazer a sua noite muito mais legal, muito mais especial com aquela resenha. Venha para cá, Henrique.
1: E aí, Adriano, boa noite, tudo bem?
0: Tudo bem, Henrique, graças a Deus.
1: Ah, que bom, eu também estou ótimo, graças a Deus. Hoje, quarta-feira, quartou, mais uma edição do...

0: Resenha da Nova. Então vai lá, roda essa vinheta.
1: Deixa comigo, Henrique. Aquele abraço para você, para toda essa galera que tá curtindo a Nova, a maior e a melhor. Quem ouve sabe o que quer. Então,
0: bom, Adriano Dias, deixa eu contar para você. A Luana Piovani, sabe, aquela que é polêmica, ela voltou a causar nas redes sociais. O que aconteceu foi que ela começou a criticar o ex-marido Pedro Scooby. O Pedro Scooby, o surfista. Bom, ela postou nas redes sociais, publicou nos stories do seu Instagram, questionando a maneira como o pai, o Pedro Scooby, o surfista, segundo ela, as crianças estariam sendo mal cuidadas pelo pai. Eles têm 3 filhos. O que acontece é que a filha Liz, de 11 anos, essa semana está com a mãe. E ela encontrou no cabelo da criança piolho. Vários parasitas foram encontrados ali, vários piolhos encontrados na cabeça da filha. Ela passou um papel e até mostrou no vídeo vários piolhos assim no papel. Aí, meu amigo, ela aproveitou para criticar o pai, porque a Liz, a filha dela, estava na casa do pai e chegou em casa, na casa da mãe, com um piolho. Ela disse que ela está sendo mal cuidada, né? Ela falou o seguinte, aproveitou para cornetar o Pedro Scooby e disse, olha, espero que você esteja dançando melhor do que está cuidando dos nossos filhos, porque entreter não é criar. Ela fala que ele só sabe brincar, entreter, e isso não é criar. Eita, Adriano Dias, polêmica, hein?
1: É desse jeito, né, Henrique? O que é que acontece? Tem que entender também que tem uma fase que as crianças têm ali as probabilidades de pegar o piolho com mais facilidades, né? Então, a criança tá indo para a escola, tá fazendo. Se ele tivesse ficado em casa, se fosse período de férias, aí eu ia até entender. Mas no período da escola é desse jeito. As crianças ficam mesmo com piolho. Eu nunca tive piolho porque eu acho que meu sangue era ruim. Porque piolho nunca gostou de mim. Mas fazer o porquê. Essa situação é bem complicada, Henrique. Demais da conta, meu amigo.
0: É, meu amigo. Pois é. Pois é, complicado isso aí. Todo mundo já teve piolho, né? Você já teve também?
1: Eu não, porque o meu sangue era ruim, não tinha jeito.
0: Pois é, isso aí. Bom, Adriano Dias, eu acho que você deve conhecer a banda KLB. Lembra dela?
1: Oh, com certeza, KLB, Kiko, Leandro e Bruno, né? Os 3 irmãos que cantam muito, faz muito sucesso, ainda faz sucesso, né?
0: É, meu amigo, quem acompanhou o auge do trio KLB no início dos anos 2000, certamente lembra do Kiko, ele que fazia parte da banda, interpretando os maiores sucessos pop da época nos anos 2000.
1: Verdade.
0: Só que longe das turnês e ritmo acelerado, ele que tem 47 anos atualmente encontrou uma nova vocação profissional no mundo corporativo, consolidando-se como empresário com forte atuação no exterior. Pois é, ele largou os palcos, largou a vida de artista e atualmente Kiko divide sua rotina entre São Paulo e Orlando, nos Estados Unidos, onde vive com a sua esposa e também modelo. E eles vivem essa vida agora comum, nada de fama, uma vida comum de trabalho e ele sendo empresário. Você lembra do sucesso que foi o KLB, né, Adriano Dias?
1: Com certeza, Henrique. Sabe, uma das músicas que eu mais gostava, gosto, né? É aquela música Dor Desse Amor. Essa música do KLB é top demais.
0: É, pois é. É isso aí. Bom, pessoal, encerrando hoje mais uma edição do Resenha da Nova. E eu volto amanhã. Uma boa noite pra você, Adriana, e pra galera aqui do Vibe da Nova, viu? Tamo junto, pessoal. Tchau, tchau. Fui!
1: Pro, pra fechar aí esse resenha de quarta-feira... Quem não viajou nessa música? A Dor Desse Amor.

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2: Bom, essa foi pra fechar, né, o resenha de hoje. A dor desse amor, um dos maiores sucessos da carreira do trio KLB. Kiko, Leandro e Bruno, ano 2000, no seu álbum de estreia, a canção, uma versão em português da música Puro Dor, né, do grupo porto-riquenho. E essa música fez maior sucesso. Teve muita gente que curtiu, teve muita gente que namorou curtindo essa música em 2000, 26 anos atrás. O que você estava fazendo há 26 anos atrás? Curtindo rádio, curtindo a Nova FM, curtindo a maior e a melhor. Olha, a Kíria está aqui com a gente. Ela, com certeza, a Kíria é atleticana, porque ela está querendo ouvir uma música e oferecendo para toda a galera. Valeu, Kíria. Um abraço para você, obrigado pelo carinho. Quem está passando por aqui tomando uma é o Odaí José. Abraço para você, Odaí, obrigado pelo carinho. Muito obrigado pela audiência, muito obrigado pela companhia aqui na Nova. Quem ouve sabe o que quer. Quem passa por aqui também está curtindo daquele jeito todo especial. Abraço aqui para o Fábio, grande Fábio. Abração para você, meu amigo. Fábio é uma figura, né? Ele falou assim: Adriano, ó, tô aqui curtindo e você colocou essa música. Minha esposa olhou pra mim e falou assim: pode falar ou não? Você lembra, amor, dessa música? Aí ele chegou, ele tava prestando atenção no jogo. Aí ele falou que quase levou uma colherada, porque ela falou assim: amor, tô falando com você, você lembra dessa música? Ele: que música? Ah, meu Deus do céu, Fábio, me ajuda aí, cara. A Karen também tá passando por aqui, a Edna Wellington, o Marcelo Silva, o Hamilton Oliveira. Ah, meu Deus, essa turma é uma figura, né? O pessoal da produção tá rindo, mas é verdade. E a Sueli Cassiano também. Um abraço pra você, Martins, obrigado aí também pela companhia, tá bom? A Luciana tá aqui, valeu, Lu, abraço pra você, obrigado. Só tá tocando música boa, valeu. É, vocês merecem as melhores músicas aqui na Nova FM. Essa pra brindar. Você lembra dessa música, né, Fábio?
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1: Bom, então, agora são 7h54. Esse foi o som do Acato com Péricles, Imparável, Marília Mendonça, Infiel, abrindo aqui a sequência. Ótima noite para você, curtindo a nova, maior e a melhor. Olha, boa noite, Adriano. Aqui é Juliana Marques, do bairro São Jorge. Ligadinha, ouvindo a nova. Seu programa está ótimo, você é nota mil. Adriano, se possível, quero ouvir uma música bem legal. A escolha é oferecer para o meu esposo Luciano e as minhas filhas Ana Laura, em especial para minha primogênita Graziella, que está fazendo aniversário hoje. Abençoada noite para todos, para você. Fica com Deus, Deus abençoe. Deus ilumine aí a vida super especial da Graziella, que está completando mais um ano de vida. Ela está fazendo aniversário. Felicidade, muita luz e muita paz para você, tá bom? Que essa data se repita por muitos e muitos e muitos anos. Step by step.

0: Pô, legal demais o som do New Kids and the Block, Step by Step, um dos maiores sucessos dos Bad Boys americanos, New Kids and the Block, ano de 1990. Em maio de 1990, eles lançaram a faixa título do quarto álbum de estúdio. A música vendeu mais de 3 milhões de cópias mundialmente, se tornando um hino memorável nos anos 90, que todo mundo curtiu, todo mundo dançou, todo mundo viajou ao som do New Kids on the Block. Naquela época, na década de 90, não tinha uma menina que não tinha o pôster do New Kids on the Block no quarto. Você lembra daquela época ainda que você ia no, nas bancas de jornais ou nas revistas e aí ganhava ali aquele pôster, você ia lá, colava na parede do quarto, você fazia isso? Então, tem muita gente que curtiu esse som do New Kids on the Block. Quem tá passando por aqui, boa noite.
1: Adriano, boa noite. Sou a Maiara aqui do bairro Sagrada Família.
0: Como é que você tá, Maiara?
1: Hoje é um dia mais que especial, né, Adriano? Hoje é aniversário do Ronald. Ronald
0: hoje
1: completando 10 aninhos.
0: Ô, Ronald.
1: 10 aninhos de muitas bênçãos, de muitas vitórias, muitas conquistas. Só
0: que
1: tenho
0: felicidade.
1: Só agradecer a Deus pela vida do meu Ronald. Manda um abraço pra ele aí, que ele tá aqui ligadinho na sua programação, hein? E ele tá aqui escutando, hein?
0: Ô, Ronald, felicidade pra você, tá bom? Com esse sorriso lindo, essa pessoa maravilhosa, essa pessoa linda, junto com a mamãe, com o papai, com a irmã, com a família, comemorando 10 aninhos. Olha só que legal, hein, Ronald? Um abraço pra você. Olha, vou lá na escola, na porta da escola, te dar um abraço pessoalmente, tá bom, Ronald? Amanhã vou dar um pulinho lá pra dar um abraço no meu amigo Ronald, que tá completando 10 aninhos hoje. Felicidade pra você, tá bom, Ronald? Que Deus abençoe. Daqui a pouco vai uma música super especial pra você.
1: Oi, Adriano. Boa noite. Tudo bem?
0: Tudo jóia.
1: Queria te pedir a música hoje, Quatro Mix, Teodoro Sampaio, Sinaloa Santana e Murilo Ruf. Oferecer para minhas amigas Jandira Gomes, Denise de Lima, Ana Maria e Dona Margarete, para minha sobrinha Casa Reduto, meu sobrinho Bibi, meus filhos, Lucineia, Demi, Cristiano e Carlos Alberto. Para você, obrigado.
0: Valeu. Um abraço pra você, tá bom, Ivone? Obrigado pelo carinho, audiência e companhia.
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0: pela família, pelos amigos, pela saúde de cada um de vocês aqui nessa noite. Obrigado.
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4: Pô, legal demais o som do Luan Santana. Murilo Rufus, as mesmas palavras. Henrique Juliano, obrigado, Deus. Olha, quero mandar aqui um abraço para Sebastiana de Espera Feliz. Olha, Adriano, se possível, rola uma música aí e oferece para os filhos Samuel, Ruth, Ellen e Maria Eduarda, meu esposo Cláudio. Obrigado, uma noite especial para você e para todos. Valeu, um abraço para você, Sebastiana. Obrigado aí pelo carinho. Muito obrigado pela companhia e sintonia. Quem está com a gente também aqui, ó, boa noite.
5: Boa noite, Adriano Dias. Aqui quem fala é o Vieirinha. Desde aquele abraço a você, a toda a sua equipe de trabalho, a todos Manhã Suense da região. Uma feliz noite de quarta-feira. Descanso para quem vai, trabalho para quem vai também, né? Você trabalhando aí. Eu acabo de chegar na minha humilde residência. Estou aqui na minha cobertura, ouvindo a tua programação.
4: Beleza,
5: tá maravilhosa,
4: cara.
5: Certo? Se der um tempinho, toca aquela música com Teodoro e Sampaio. Vestido de seda. Fica com Deus, Nossa Senhora Aparecida, que eu estou sempre aí, meu irmão.
4: Valeu, um abraço pra você, Vieira. Obrigado pelo carinho, tá bom? Agora 8h12.

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1: Foi legal demais o som do Ferrugem, Casal do Mal, Lagum, Musa do Inverno, Cadeira Cativa, Zeneto Cristiano, 8h24. Você curtindo essa noite gostosa aqui da Vibe da Nova, de quarta-feira, dia 2 de setembro. Eu, Adriano Dias, fazendo companhia a você. Você que ligou o rádio agora, que voz é essa? Eu, Adriano Dias, que está com você nessa noite de quarta-feira, cobrindo as férias do grande mestre Rafinha, grande Rafael Muniz. Está de férias, só volta daqui 15 dias. E eu vou estar com vocês aqui todas as noites, se Papai do Céu permitir, fazendo parte da sua noturna aqui na Nova FM.
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0: Pô, legal demais esse som do Rafa e Júnior com Hugo e Guilherme. O Ama o Maloqueiro. Ai, meu Deus do céu. Turma do Bagode, Grupo Menos é Mais. Abrindo aqui a sequência, agora são 8 horas mais 29, 8 e 29. Daqui a pouco eu volto atendendo você, claro, 98454-1735. Quero mandar aqui um abraço para a galera que está lá no terminal rodoviário de Manhuaçu, curtindo a nova, valeu. Um abraço para os motoristas de ônibus e vans que estão trazendo aí os alunos das faculdades. Galera tá ligadinho com a gente, curtindo. Abração para vocês. Aí eles ficam ali, né, descansando, curtindo o aplicativo, batendo papo e curtindo a nova FM. Valeu, obrigado. Bom trabalho para vocês aí. E bom retorno para a galera de Ipanema, galera que tá ligado lá em Reduto, a galera que tá em Manhumirim, a galera de São João, a galera de Matipó, todo mundo curtindo a nova, a maior e a melhor. Quem ouve sabe o que é.
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0: Olha, você já imaginou? Hugo e Guilherme, Murilo Rufus e Fred e Fabrício, os três juntos no palco, fazendo a festa acontecer. Ah, se eu tivesse ido, frio da madrugada, mensagem pra ela. De propósito, melhor eu ir ligando os fatos, deixa eu te querer, esse som legal pra você. São 8h45 aqui na Nova, 8h45, faltando 15 minutos pras 9. Daqui a pouco tem a Voz do Brasil.
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1: Chegando ele, Mumuzinho, pra você curtir nessa noite gostosa de quarta-feira. As duas últimas

0: Com esse som legal do Ness Vinen, desejo Sorriso Maroto reprise. Agora faltando 7 minutos, faltando 7 para as 9. Essa programação especial para você da Vibe.
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0: Estonteante, som do Mumuzinho, coisa boa pra você curtindo a vibe da Nova, que volta amanhã a partir das 6. Tô de volta, se Papai do Céu permitir. Quero agradecer, né, o carinho, a audiência, a companhia de toda essa galera top que curtiu, que participou, que interagiu com a gente através do nosso WhatsApp. Aquele beijão no coração de cada um de vocês. É sempre bom ter vocês aqui fazendo parte da Nova FM, fazendo parte da programação. Aquele abraço, daqui a pouco tem a Voz do Brasil e na sequência tem aquela final de noite gostosa e especial para você, aquela vibe maneira para você curtir e a madrugada nova com muita música para você. Um beijão no coração, muito obrigado e até amanhã, se Deus quiser, a partir das 6, com muito mais vibe da Nova para você.
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1: Está no ar a Voz do Brasil. As notícias do governo federal que movimentaram o país no dia de hoje.
2: Olá, boa noite.
3: Boa noite para você que nos acompanha em todo o país.
2: Quarta-feira, 2 de setembro de 2026.
3: Vamos aos destaques do dia.
2: Remédio para infarto e AVC no SUS.
3: Sancionada a lei que determina a oferta de trombolíticos nos serviços de urgência e emergência. Pablo Mundim.
4: Hoje, a aquisição dos trombolíticos é feita pelos gestores locais e, a partir da nova legislação, o Ministério da Saúde vai definir estratégias para aprimorar essa oferta e qualificar o atendimento.
2: Preparação para o El Niño.
3: Medidas de prevenção aos efeitos do fenômeno climático foram apresentadas a gestores estaduais e municipais de todo o país. Márcia Fernandes.
5: Para lidar com os efeitos do chamado Super El Niño, estão sendo adotadas medidas nas diferentes regiões do país.
2: Atenção na hora das compras para casa.
3: A Anvisa proíbe produtos de limpeza sem registro sanitário por representarem riscos à saúde. Cleide Lopes.
6: Antes de colocar um produto no carrinho, vale fazer uma conferência rápida no rótulo. Se não há identificação clara do fabricante, lote ou instruções de uso, é melhor desconfiar.
2: Hoje na apresentação, eu, Luciana Vasconcelos e Luciano Seixas.
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2: Sancionada a lei que prevê a oferta de trombolíticos para tratamento de infarto e AVC na rede de urgência e emergência do SUS.
3: Esses medicamentos podem ser usados para dissolver coágulos de sangue, os trombos, que entopem as artérias ou veias.
4: As doenças cardiovasculares são a principal causa de morte no Brasil. São cerca de 400 mil mortes por ano, mais de 1.100 por dia. Em casos de infarto e de alguns tipos de AVC, o tempo é decisivo para salvar vidas e reduzir sequelas. Com a nova lei, medicamentos trombolíticos serão ampliados na rede de urgência e emergência do SUS, incluindo as unidades de pronto atendimento, as UPAs. Segundo a médica e professora de emergências do Hospital de Clínicas da USP, Ludmila Abraão Ajar, a medida será fundamental para salvar vidas.
7: Quando nós levamos o trombolítico, que é essa medicação tão poderosa, para a população que precisa, nós estamos salvando vidas e estamos devolvendo os pais e as mães de famílias para suas casas, com uma menor ocorrência de incapacidade, de sequelas e de problemas que vão tornar toda essa família inviável para uma vida social.
4: O tratamento pode ser indicado em casos de infarto e AVC isquêmico, sempre depois da avaliação de equipe de saúde e de acordo com os protocolos médicos. No caso do infarto, o medicamento pode ser utilizado principalmente quando um procedimento mais complexo, como a angioplastia, não está disponível no tempo recomendado. A nova lei prevê medidas para melhorar a disponibilidade dos medicamentos na rede pública. O ministro da Saúde, Alexandre Padilha, destaca que hoje a aquisição dos trombolíticos é feita pelos gestores locais e que, a partir da nova legislação, o Ministério da Saúde vai definir estratégias para aprimorar essa oferta e qualificar o atendimento.
8: Vamos levar para a pactuação com os estados e municípios e a lei passa a dar uma obrigação muito maior, capacidade maior de todo cidadão, da gente enquanto ministério, do gestor estadual, municipal, cobrar a implementação do que está acontecendo. E com isso a ideia é reduzir o tempo de tratamento e, ao reduzir o tempo de tratamento, a gente garantir